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Genesis, os vocais de Phil Collins, Hold On My Heart.

0: E fechamos esta segunda hora da programação com Shanna Houston. Nós ouvimos For Your Eyes Only. Ouvimos antes Mr. Mister com Broken Wings. Já voltamos com mais músicas para você.
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0: Estamos de volta com a última hora da programação do Love Songs desta noite, na sua companhia, Beco Lopes. Seguimos agora ao som de Rod Stewart, Forever Young. Boa noite.

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Morris Albert, She's My Girl.

0: Ken Longs. Fechando a programação desta noite, nós ouvimos Meet Me Halfway, música que foi tema do filme Falcão, com Sylvester Stallone. Nós ouvimos antes Lana Brad com Over You. Mais uma vez, obrigado pelo carinho da sua audiência, obrigado pela sua companhia. Eu, Deco Lopes, vou ficando por aqui. Até o nosso próximo encontro. Boa noite. 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
1: Campinas, que já foi considerada a meca do cinema brasileiro lá pelos anos 20 do século passado, foi a cidade com muitas salas de cinema de rua. A primeira delas veio em adaptação ao Teatro São Carlos, construído em 1850, no bojo do enriquecimento da cidade pela produção do café. Foi em 2 de outubro de 1894 que o São Carlos anunciou a exibição do Diafanorama Universal da Companhia de Variedades do ilusionista Forré Nicolai, que se apresentava no Brasil. Estavam prometidos deslumbrantes quadros fantásticos. No ano seguinte, o mesmo teatro anunciava a exibição do Kinetoscópio de Thomas Edison. O programa da sessão anunciava que o kinetoscópio revela-nos mais uma das engenhosas aplicações da eletricidade. Naquele instrumento, uma fotografia dá 42 rotações por segundo, de modo que as figuras vivem, animam-se e o que se vê impassível no papel fotográfico torna-se palpitante de vida no assombroso kinetoscópio. O senhor Rica, o exibidor deste instrumento e do fonógrafo no botequim do Teatro São Carlos, hoje mostrará no kinetoscópio Miss Luzia Filler, Serpentina e uma Briga de Galos. Depois, a moda pegou. Em 1885, os irmãos Lumière anunciaram as exibições pelo cinematógrafo, um sistema revolucionário que deu a tecnologia próxima ao que ainda temos hoje, e o São Carlos entrou na onda, tendo inclusive exibido o primeiro filme sonoro na cidade. Não parou mais. Vieram as exibições na Casa Livro Azul, no Cine Rink, que desabou em 1951, nos Cines Coliseu, Biju, Recreio, na Sala do Externato São João, no Salão Cáritas, na Sala Carlos Gomes e no Cine Rádio. Ir ao cinema era um ato de elegância, um pretexto para o flerte, para as conversas que se estendiam por semanas, para o lançamento da moda e para se experimentar um nada contido ato de cosmopolitismo. Depois, nas próximas décadas, com a sua plena industrialização, o cinema mostrou na cidade o porquê de ser considerado como a arte do século XX. Este foi o Minuto da Memória Campineira, produção e apresentação de Celso Bodstein e realização da Rádio Educativa e Academia Campinense de Letras. 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
5: Boa noite, ouvinte. Eu sou Danilo Fernandes e este é o Conexão Regional, programa da Rádio Educativa que abre espaço para os músicos de Campinas e região. O programa vai ao ar todos os dias, a partir das 11 da noite, e vamos até as 2 da manhã, mostrando aqui o melhor da produção musical de Campinas e região. No programa de hoje, vamos fazer aí um passeio pelos diversos estilos musicais e também por várias gerações de músicos campineiros. A gente começa ouvindo o compositor, cantor e violonista saudoso Edu Pasceto, que nos deixou em 2008 e que no ano 2000 gravou o CD ao vivo Sensitive. Ele foi gravado ao vivo no Teatro do Espaço Cultura Inglesa no finalzinho de 1999, nos dias 1º e 2 de dezembro, e foi lançado em 2000. Deste CD do Edu Pasceto, nós vamos ouvir o maior sucesso do cantor, violonista e compositor, que é Noite que Brincou de Lua, uma composição do Edu Pasceto e do Gui Tavares. Em seguida, nós vamos ouvir também o saudoso grupo campineiro Bons Tempos, grupo vocal, que cantou muito, se apresentou muito aqui em Campinas nos anos 90, também no início dos anos 2000. Em 2001, eles lançaram o CD Na Mesa do Samba, e deste CD nós vamos ouvir Apoteose ao Samba, uma composição do Silas de Oliveira e Mano Décio da Viola, na interpretação do grupo Bons Tempos, formado pelo Alfeu Araújo no cavaquinho e vocal, o Caco Piccoli no afoxé e vocal, o Chiquinho do Pandeiro no pandeiro, o Helder na timba e vocal e o Newton Gmurkzik no violão de sete cordas e vocal. E fechando este primeiro bloco do programa, a cantora baiana Tatiana Rocha, com Beijo de Som, composição da própria Tatiana Rocha, que ela gravou no CD Tatiana Rocha ao Vivo, de 2005. Vamos ouvir essas três e voltamos em seguida aqui no Conexão Regional.

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Nós ouvimos aqui no Conexão Regional a cantora e compositora Tatiana Rocha com Beijo de Som, da própria Tatiana. Antes, o grupo Bons Tempos, com Apoteose ao Samba. E Edu Passeto, com Noite que Brincou de Lua, composição do Edu Passeto e do Gui Tavares. Neste segundo bloco, que estamos fazendo no programa de hoje, uma viagem aí pelos estilos musicais produzidos aqui em Campinas e também pelas diversas gerações de artistas que nasceram ou viveram aqui na nossa cidade, nós vamos agora ouvir um pouco de música erudita. Três pianistas, uma nascida aqui em Campinas e outros dois que se radicaram aqui, Fernando Lopes, e é com ele que a gente começa ouvindo A Caiumba, Dança de Negros, composição para piano do campineiro Antônio Carlos Gomes, que o Fernando Lopes, que foi professor de piano aqui na Unicamp durante mais de 20 anos, pianista carioca, gravou no CD O Piano Brasileiro de Carlos Gomes, originalmente um LP, lançado em 1980, e depois foi transformado em CD em 97, numa coleção maravilhosa da Funarte. Em seguida, nós vamos ouvir a pianista campineira Sônia Rubinski interpretando A Prole do Bebê número 1, Branquinha, de Heitor Villa-Lobos, que ela gravou no CD Villa-Lobos Piano Music Volume 1, o primeiro dos 8 CDs que ela gravou com a obra integral de Villa-Lobos para piano. Por fim, vamos ouvir o pianista Maurici Martin, também professor da Unicamp, de piano, com o Adágio em Fá Maior, de Franz Joseph Haydn, que ele gravou no CD Haydn, Chopin, Villa-Lobos e Lorenzo Fernandes, de 2007. Estes três pianistas, e voltamos em seguida.

Nós ouvimos aqui no Conexão Regional os pianistas Maurice Martin, com Adágio em Fá Maior, de Franz Joseph Haydn, a pianista Sônia Rubinski com a prole do Bebê Número 1, Branquinha, de Vila Lobos, e o pianista Fernando Lopes com a Caiumba, Dança de Negros, de Carlos Gomes. Neste terceiro bloco, vamos ouvir aqui algumas cantoras campineiras acompanhadas por instrumentistas. A cantora Isabel Padovani, nascida aqui em Campinas, viveu na Áustria durante algum tempo, e lá ela teve contato com o pianista e compositor mineiro Marcelo Onofre. Eles já se conheciam aqui de Campinas, e depois lá na Áustria eles também tocaram juntos. Eles gravaram em 2000 o CD Em, e deste CD nós vamos ouvir a música São Sebastião, de Totonho Villeroy. Em seguida nós vamos ouvir um outro duo de cantora e instrumentista, que é a cantora Ana Salvani e o Eduardo Lobo, violonista, que gravaram em 2017, lançaram o CD Canção do Amor Distante, um CD belíssimo, com canções de amor, né, como o próprio título do CD diz. E deste CD eu selecionei a faixa Punhal, que é uma composição do Ginga e do Paulo César Pinheiro. Em seguida nós vamos ouvir o duo Bris Brisa, que é formado pelo Marcos Vinícius e pela Joyce Freire. O Marcos Vinícius canta e toca violão, e a Joyce Freire canta. Nós vamos ouvir a música que dá título ao duo, que se chama Bris Brisa, e que foi gravada no CD Bris Brisa de 2017. Vamos ouvir então esses três duos de cantora e instrumentista, e voltamos em seguida aqui no Conexão Regional.

Nós ouvimos aqui no Conexão Regional três duos formados por cantora e instrumentista. O duo Bris Brisa, formado pelo violonista e cantor Marcos Vinícius e a cantora Joyce Freire, interpretando Bris Brisa. A cantora Ana Salvani e o violonista Eduardo Lobo, interpretando Punhal, de Guingue e Paulo César Pinheiro. E a cantora Isabel Padovani e o pianista Marcelo Onofre, com São Sebastião, de Totonho Villeroy. Neste quarto bloco do Conexão Regional, vamos ouvir agora duos formados por instrumentistas. A gente começa ouvindo o duo Sai Conde, que é o Samuel Conde, bandolinista colombiano, e o violonista campineiro Guilherme Lamas, interpretando Expansiva, de Ernesto Nazaré, que eles gravaram no belíssimo CD Alvorecer, de 2017, um CD todo em homenagem ao grande compositor Ernesto Nazaré. Depois nós vamos ouvir a cravista Patrícia Gatti e o violeiro Ricardo Matsuda, com Beatriz, de Edu Lobo e Chico Buarque, que eles gravaram no CD O Cravo e a Rosa, de 2017. E fechando este bloco, os instrumentistas Janice Pessoa, pianista, e o contrabaixista Bruno Buzo, que formam o duo Simbiose, com Fragmentos, composição do Bruno e da Janice, que eles lançaram no CD Simbiose, de 2014. Vamos ouvir esses três e voltamos em seguida.

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4: Nós ouvimos aqui no Conexão Regional do Simbiose com fragmentos de Bruno Buzzi e Janice Pessoa, Patrícia Gatti, cravista, e Ricardo Matsuda, violeiro, com Beatriz de Edu Lobo e Chico Buarque, e o bandolinista Sai Conde e o violonista Guilherme Lamas com expansiva de Ernesto Nazaré. Neste quinto bloco, vamos ouvir um grupo instrumental aqui formado por ex-alunos da Unicamp, que se chama Algaravia. O Algaravia já lançou dois CDs, um em 2009 e outro em 2015. E este CD se chama Música Brasileira de Concerto, este segundo CD do grupo Algaravia, que é um grupo que tem como objetivo interpretar músicas do repertório erudito, de compositores eruditos, com uma formação jazzística. O grupo Algaravia, no lançamento deste CD, na gravação deste CD, era formado pelo Bruno Cabral no saxofone tenor, a Eloá Gonçalves no piano, Rafael Tomás no violão e guitarra, o Henrique Tarrasson no contrabaixo acústico e elétrico e o Fábio Agostines na bateria. Nós vamos ouvir deste CD Música Brasileira de Concerto do grupo Algaravia a Sonatina de Camargo Guarnieri, em três movimentos. O primeiro se chama Molengamente, o segundo ponteado e bem dengoso e o terceiro bem depressa. Vamos ouvir esta peça na interpretação do grupo Algaravia e voltamos em seguida.

Nós ouvimos aqui no Conexão Regional o grupo Algaravia com Sonatina de Camargo Guarnieri em três movimentos, molengamente, ponteado e bem dengoso e bem depressa. Neste sexto bloco, vamos abrir espaço para outro estilo musical produzido aqui em Campinas, que é o blues. O Paulo Gazella, que é um gaitista e cantor aqui de Campinas, o Paulo é um dos grandes nomes do blues aqui em Campinas, já participou e já produziu festivais de blues, tem a banda dele e lançou em 2011 o belo CD Singing Good Old Songs with Good Old Friends. Fechou no SESI, fechou em vários lugares com o repertório deste CD. E nós vamos ouvir desse CD a música T-Bone in the Morning, que é uma composição do Paulo Gazella e do Eduardo Rosa. Em seguida, nós vamos ouvir o guitarrista e cantor de blues Felipe Bipão com Five Long Years, de Eddie Boyd, que ele lançou no EP Every Day I Have the Blues, de 2014. Fechando este bloco, o guitarrista e cantor campineiro de blues, Bruno Motê, com Mustache Band, uma gravação ao vivo que o Bruno nos mandou. Vamos ouvir essas três peças de blues produzidas aqui em Campinas e voltamos em seguida.

Nós ouvimos, aqui no Conexão Regional, o guitarrista e cantor Bruno Motê com Mustache Band, Felipe Bipão com Five Long Years, de Eddie Boyd, e Paulo Gazella com T-Bone in the Morning. Neste sétimo bloco do Conexão Regional, vamos abrir espaço aqui para a produção de big bands que temos aqui em Campinas, compositores e também instrumentistas. A gente começa com Mário Campos e Coletivo Orquestral. Mário Campos, professor lá da Unicamp, tem este grupo Coletivo Orquestral, formado por alunos e ex-alunos, e eles lançaram em 2009 o CD Mário Campos e Coletivo Orquestral, e deste CD nós vamos ouvir a música Cromates, uma composição do Mário Campos. Em seguida, o Rafael Picolotto, compositor campineiro, compositor e regente, e a Orquestra Urbana gravaram em 2015 o CD Pelos Ares, e desse CD nós vamos ouvir a Abertura Suburbana do Rafael Picolotto. Fechando este bloco, outra big band campineira, a Escafandros Orquestra, que grava músicas em ritmo de ska. Nós vamos ouvir a composição Cachoeirinha, do Edmar Pereira, que eles gravaram no CD Fubá de 2018. Vamos ouvir essas três e voltamos em seguida.

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Nós ouvimos aqui no Conexão Regional Escafandros Orquestra com Cachoeirinha, de Edmar Pereira. Antes, Rafael Picolotto e Orquestra Urbana, com abertura Suburbana, do Rafael Picolotto, e Mário Campos e Coletivo Orquestral com Cromates, do CD Mário Campos e Coletivo Orquestral de 2009. Neste oitavo bloco, continuamos ouvindo bandas instrumentais aqui de Campinas. Agora nós vamos ouvir um grupo que existiu durante muito tempo, que nasceu na Unicamp, com músicos da Unicamp e também músicos da Universidade de São Paulo, que é o grupo Amanagé. O grupo Amanagé gravou 3 CDs e o grupo era formado pelo Rafael Ferreira no sax tenor, o Rodrigo Pinheiro no baixo elétrico, o Hércules Gomes no piano, o Thiago Rigg na guitarra e o Thiago Domingues na bateria. Nós vamos ouvir o grupo Amanagé interpretando do Rafael Ferreira a música Sansão, que eles gravaram no CD Suíte Brasileira de 2009. Depois nós vamos ouvir o grupo 4x0, um grupo que também nasceu no Departamento de Música Popular da Unicamp e que já lançou 4 CDs. O terceiro CD do grupo se chamou Alegria e foi lançado em 2010. E este CD é dedicado ao Lucas da Rosa, que foi baterista do grupo nos primeiros 2 CDs, infelizmente faleceu precocemente, e o grupo formado então pelo Daniel Miller no piano, pelo Eduardo Lobo no violão, pelo Lucas Casácio na bateria e pelo Danilo Penteado no baixo elétrico e acústico. Nós vamos ouvir o 4x0 interpretando Papo de Cozinha, do saxofonista e clarinetista Nelor Proveta. E fechando o bloco, o Pé de Pano Quarteto, formado pelo trompetista Clesley Bueno Brandão, o Pé de Pano, no trompete Flugelhorn, o João Casimiro na bateria, o Gustavo de Medeiros na guitarra e o Ramon Del Pino no contrabaixo. Eles lançaram em 2017 o CD primeiramente, e deste CD nós vamos ouvir Dia 5, composição do Clesley Bueno Brandão, o Pé de Pano. Vamos ouvir essas 3 e voltamos em seguida aqui no Conexão Regional.

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Nós ouvimos aqui no Conexão Regional os grupos Pé de Pano Quarteto com Dia 5 de Clesley Bueno Brandão, 4-0 com Papo de Cozinha do Proveta e Amanagé com Sansão de Rafael Ferreira. Nós seguimos neste nono bloco do Conexão Regional de hoje, fazendo uma viagem aí pelos diversos estilos musicais produzidos em Campinas, e agora chegamos à música regional, música de viola, né, música instrumental de viola produzida aqui em Campinas. A gente começa com um clássico aqui do Teco Cead, violeiro, cantor, compositor de Campinas, que é o Reduto de Violeiro, composição do Teco Cead e do João Ormonde, do CD Viola Emprenhada, de 2000. Depois nós vamos ouvir o jovem violeiro João Arruda, que lançou seu primeiro CD, o Celebra Sonhos, em 2007. E deste CD nós vamos ouvir Canela e Candeia, uma composição do João Arruda e do João Mendes. Fechando o bloco, João Paulo Amaral, trio do violeiro João Paulo Amaral, na viola, caipira e voz, o Alberto Lucas no contrabaixo acústico e o Kleber Almeida na bateria e percussão. Eles lançaram, em 2010, com apoio do Fundo de Investimentos Culturais de Campinas, o CD Viola Brasileira, e deste CD nós vamos ouvir o Irapuru. Estes três e voltamos em seguida.

Nós ouvimos aqui no Conexão Regional João Paulo Amaral Trio com Irapuru de Jacobino e Murilo Latini, João Arruda com Canela e Candeia de João Arruda e João Mendes e Teco Seade com Reduto de Violeiro do Teco Seade do João Ormonde. Neste décimo bloco do Conexão Regional vamos dar espaço ao samba produzido aqui em Campinas. E nós temos aqui uma das cantoras mais produtivas aqui do samba de Campinas, que é a Ilsei Miriam. E a Ilsei lançou o CD Minha Identidade em 2010. Deste CD nós vamos ouvir Samba de Roda, do Anderson Vaz, De Hilton, Robson Capella e Tito Amorim. Em seguida nós vamos ouvir um grupo de samba que nasceu há poucos anos aqui em Campinas, o Maíra Guedes e os Baluartes. Eles lançaram o CD Sambas Contemporâneos no ano de 2016. O grupo que é formado pela Maíra Guedes na voz, pelo Rafael Iassuda no violão, pelo Leandro R.P. no cavaco e banjo, Fernando Goldenberg no trompete, o Edmar Pereira no sax tenor e barítono, pelo Henrique Herédia também no trompete, pelo Adriel Job na percussão. Nós vamos ouvir com o grupo Maíra Guedes e os Baluartes a música Maré Mansa, uma composição da Maíra Guedes. E fechando este bloco de samba, o quarteto de cordas vocais formado pelos irmãos Ale e Adriano Dias, pelo Del Pitti e pelo Rodrigo Duarte. Eles gravaram o CD Pra Cantar a Batucada em 2014 e deste CD nós vamos ouvir Provei, de Noel Rosa e Vadico. Vamos ouvir então esses três sambas interpretados por músicos campineiros e voltamos em seguida.

Nós ouvimos aqui no Conexão Regional o quarteto de cordas vocais com Proveide, Noel Rosa e Vadico, Maíra Guedes e os Baluartes com Maré Mansa, da Maria Ara Guedes, e o Sai Miriam com Samba de Roda, de Anderson Vaz, de Hilton Robson Capelli e Tito Amorim. E neste 11º e último bloco do Conexão Regional de hoje, nós vamos ouvir guitarristas aqui de Campinas, cada um com seu estilo. O Alexis Bittencourt, que nós vamos ouvir primeiro, que é um guitarrista numa linha mais de jazz e MPB. Ele gravou o CD Enfim, em 2008, e nós vamos ouvir, então, deste CD Enfim, do Alexis Bittencourt, a música Louro, que é uma composição do Egberto Gismonti. E o Alexis Bittencourt Trio é formado pelo Alexis Bittencourt na guitarra, violão, piano e voz, o Zé Alexandre Carvalho no contrabaixo acústico e o Ramon Montagnier na bateria e percussão. Depois vamos ouvir Rick Furlani, guitarrista, compositor campineiro, com a música Talking, composição do próprio Rick Furlani, que ele gravou no CD Talking de 2003. Essas duas e voltamos para encerrar o programa.

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2: Após a efervescência das invenções técnicas, como a compra do cinematógrafo que possibilitou exibições com imagens estabilizadas, o cinema provou em Campinas que realmente foi a grande arte do século XX. Nas décadas de 1950 e nas seguintes, as salas de exibição eram muito no centro.
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0: Bom dia, Campinas! Bom dia, região metropolitana de Campinas! Bom dia, sul de Minas, norte de Minas! Bom dia, Brasil! Bom dia, minha gente abençoada! Que a paz de Deus, que é o maior de tudo, inunde nossos corações neste amanhecer. Antes, nós gostaríamos de fazer uma oração, né? Você está na Educativa FM 101,9, conectada com Campinas e com você. Eu sou Edis Cruz, seu amigo de todas as madrugadas. Vamos começar a nossa manhã agradecendo a Deus, né? Pai amado, nesse instante sagrado, elevamos a Ti os nossos pensamentos e sentimentos, Senhor. Agradecemos por mais esse dia que se acende, pela luz do sol que nos chama para a vida, pelo canto dos passarinhos que nos alegra a alma e pelo milagre da respiração, né? Agradecemos por cada ouvinte, seja ele homem da enxada, que já está na lida no campo, ou a mulher guerreira que já se prepara para enfrentar o dia a dia na cidade, né? Que a Tua mão nos guie, nos proteja de todo o mal. E nos inspire a semear amor, esperança e gentileza por onde passarmos. Que essa nossa prosa e essas modas de viola nos tragam conforto, nos unam e renovem essas forças. Amém. Que quem estiver acordado, diga aí. E um abençoado dia a todos nós. Bom dia. Meu povo amado, que alegria e que honra a gente poder encontrar mais uma vez, né? Aqui, neste cantinho especial que é o Bom Dia Viola, né? Agradeço cada ouvinte por cada lar que seja, né? Seja lá na roça, onde o galo canta e a terra brota, ou na cidade, onde o progresso pulsa e a vida não para. Que a sua luz ilumine nossos caminhos, que a sua paz acalme nossas almas e que sua força nos inspire a viver com fé, amor e gratidão. Que a gente possa plantar o bem hoje e colher sorriso amanhã. Um abraço apertado, bem apertado, no coração de cada um. Bom dia! Aproveita aí, anota o nosso WhatsApp para você mandar mensagem para a gente, compartilhar sua história, mandar falar da pessoa que você ama. Eu estou aqui até às 7 da manhã para ouvir você. Nosso WhatsApp é o 19-99478-0062. Vou repetir, 19-99478-0062. 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E você pode levar nossa rádio para onde você quiser. É isso aí, gente. E se você quiser vir aqui tomar um cafezinho, tá passando pela aqui, pelo castelo, vem aqui tomar um café. Estamos localizados na Avenida Andrade Neves, 2158, aqui do ladinho da Torre do Castelo, viu? É isso aí. Agradeço de coração cada ouvinte que já passou aqui, que está no WhatsApp mandando mensagens. E eu vou passar pelo WhatsApp para mandar um bom dia carinhoso para esse povo todo que nos acompanha agora. Quero mandar meu bom dia carinhoso para o meu querido amigo Paulo Roberto. Sextou, meu amigo, sextou. Hoje, né? Bom dia, Paulo. Ele mandou assim, bom dia, diz, boa sexta-feira, meu amigo. Deus ilumine seus passos hoje. E mandou uma imagem de Nossa Senhora Aparecida. Que Deus te abençoe, meu amigo. Que o Senhor Deus ilumine seus passos, que a Mãe Aparecida proteja você e toda a sua família, viu? Obrigado pelo carinho. Meu querido José Dantas, o José está meio filosófico hoje, ele está compartilhando uma coisa boa aqui com a gente, eu vou ler para vocês. Ele falou, diz, bom dia, uma ótima sexta-feira a todos nós. Olha, diz, se for contar as histórias que já vivi, dá um livro, uma triste sim, mas umas boas e demais dá conta, viu? Que bacana, a gente tem essas coisas na vida, né meu amigo, tem uns espinhos também, né? Tempos que quando no coração hoje, que guardo no coração hoje, né? Só agradeço a Deus por ter vivido isso, né? Uma já pedi perdão a elas, que foram poucas, mas foram erradas. Hoje, diz, agradeço por ter a família toda por perto. Opa, irmão, irmãs, dois deles já se foram, como pai, mãe. Oxe, que isso é triste, né, meu amigo? mas eles estão presentes no coração e na memória. Só os primeiros que vivem todos em Londrina, pois fomos criados lá em Londrina, desde que cedo da lida, do café que temos, as boas moringas de água, ou de cardeirão de comida, o pão que a mãe fazia naqueles fornos feitos de barro, ao lado da casa, ela assava os pão de folha, de banana, enfim. Quero desejar para todos um domingo, dia das mães, abençoado. Eu não tenho a minha, em minha vida, ela está aqui no meu coração, que legal, coração na mente. Para vocês que têm as suas mães, curte ela, vale muito a pena. Bom dia, diz. Acho que já falei demais. Abraço. Meu amigo, falo demais, não. Ele falou, gostaria de lembrar do Paraná, se puder tocar para lá, querida, dupla, você já sabe. Meu amigo, deixa comigo, vou tocar. Que lembrança gostosa, viu, José? Eu tenho a minha veinha lá ainda. Graças a Deus, eu cuido com tanto amor, eu me desdobro para poder dar ela um pouco de dignidade, convênio médico. Você sabe que convênio médico para idoso é uma paulada, né, meu amigo? Então me desdobre, sai daqui, corro, faço outro trabalho e eu peço a Deus que Deus me dê saúde todos os dias, saúde para cuidar dela e da minha filhinha especial que eu tenho, que o Senhor, graças a Deus, tem me abençoado muito para fazer isso. Obrigado, viu, Zé? Obrigado por compartilhar essa belíssima história comigo, viu? Abração para você. Tamo junto, meu irmão, tamo junto. Você tem a sua mãe e os seus pais no coração, eu acho que você deve ter sido um filho muito bom, viu? Bom mesmo, porque eu sei que você fala com todo carinho da sua família. Que Deus continue te abençoando, viu? Meu querido Adriano. Adriano ele faz questão de estar aqui com a gente todas as manhãs. Ele falou, diz, bom dia. Vim desejar uma sexta-feira abençoada para todos nós. Que Deus abençoe nosso dia, nos proteja, ilumine nossos caminhos e encha nosso lar de paz, alegria e bênção sem fim. E diz, manda um abraço para meu irmão Francisco e toca Chitãozinho e Chororó, Ave Maria. Sextou, graças a Deus. Bom trabalho para todos. Meu querido Adriano, cara, isso virou uma rotina muito prazerosa, viu? Tocar Ave Maria aqui na abertura do meu programa. Eu fico agradecido pela sua audiência todos os dias, viu? Acho que todo mundo que gosta que é religioso vai gostar de ouvir essa moda bonita. Abri o programa com essa moda bonita. Meu querido amigo Jorge Bonfá, tá na academia, né, meu amigo? Hoje sextou mesmo, né? Sextou mesmo, né? Então, vamos que vamos. Querido Zibim, bom dia, Zibim. Como é que você tá, homem? Seja bem-vindo.
1: Bom dia, Campina, bom dia.
0: Bom dia.
1: Educativa 101.9, bom dia, discurso.
0: Bom dia,
1: Elzebine, de novo.
0: Que bom que você está aqui com a gente.
1: Mais um dia, mais uma quinta-feira. Chega pra ficar.
0: Tá com a tocha.
1: Deus abençoe, madrugada.
0: Amém.
1: Vou dar uma sonha a todos, hein, amigo.
0: Amém.
1: Que é o Cidinho, já comando pingo lá no pé direito, já o colaborador Paulo.
0: Bora, meu amigo. Bom dia, mano Pingo, mano Paulo.
1: Cheguei pra ficar, mano. Deus abençoe, uma sanção de nada.
0: Amém.
1: Os ouvintes todos aí, meu amigo.
0: Obrigado.
1: Bora, que eu cheguei chegando, mano.
0: Então que vamos continuar.
1: Cheguei pra ficar de novo,
0: e
1: mano.
0: E vamos que vamos. Se Deus quiser, nós vamos até as 7 da manhã. Quero mandar um bom dia carinhoso também pro meu amigo Adilson Firmino. Ele falou, sexta-feira, mais um dia e um final de semana guiado por Deus. E abençoado por Deus. Que nunca nos falte gratidão pela vida e pela oportunidade de recomeçar a cada amanhecer. Adilson, mas que belas palavras, meu amigo. Deus te abençoe, viu? Não posso deixar de mandar um bom dia carinhoso para minha amiga Edna, para minha amiga Rosânia, que estão aí coladinha no rádio. Eu sei, vou falar bem coladinho aqui para vocês, viu, meninas? Obrigado, viu? Obrigado pelo carinho de vocês. Manda um beijo carinhoso também, um bom dia carinhoso para Alessandra, que tá aqui com a gente. Menina boa, viu? Não posso deixar de mandar uns abraços pro José, né? José do Carmo Matias, o José Geraldo, o Zé do Carmo aqui de perto, o Zé Geraldo lá de Minas, mas ele tá em São Paulo, vai passar o Dia das Mães com os filhos. Que Deus abençoe vocês, José. Muita coisa boa para vocês, viu? Gente, já falei demais, vamos tocar as modas, abrir nosso programa e daqui a pouquinho a gente volta para prosear. Agora, 4h10. Bom dia!

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2: Educativa Campinas, agora 4h38. Bom dia.

0: gente. Bom dia, povo querido, que me acompanha aqui na Educativa FM 101,9, conectada com Campinas e com você. Eu sou o Edis Cruz e nós vamos juntos até às 7 da manhã, com muita coisa boa, né? Olha, gente, tem dia que é ali da perto, né? Seja na labuta do campo ou no corre-corre da cidade. Parece que o tempo não rende, né? Que o problema não tem fim. Mas, ó, não desanima não, viu? Assim como uma plantinha que resiste à seca e depois floresce, e o riacho que encontra seu caminho mesmo diante das pedras, a gente tem uma força danada dentro de si, né? Levanta a cabeça, sacode a poeira e siga em frente. Você é muito mais forte do que pensa. E se você quiser uma ajudazinha, quiser mandar um recadinho, pedir uma moda, o nosso WhatsApp é o 19 99478-0062. 19 99478-0062. 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É, você pode também vir nos visitar aqui na Avenida Andrade Neves, 2158, aqui bem pertinho da Torre do Castelo, viu, gente? Ô, gente, eu quero mandar um abraço apertado para toda essa família do Bom Dia Viola, viu? Tanto na Casa Simples do Campo, quanto no apartamento da cidade. A família é nosso alicerce, viu? Nosso porto seguro. E os amigos? Ah, esses são as árvores fortes que dão sombra nos dias quentes e nos ajudam a carregar o fardo, né? Esse fardo pesado que às vezes, muitas vezes fica nas nossas costas. Ó, cuide bem de quem você ama. Dê um abraço apertado, diga que gosta, porque o maior tesouro da vida não se compra, se constrói com carinho e união, viu? É, desejo um bom dia abençoado, maravilhoso para vocês aí, viu? Obrigado pelo carinho. Passo aqui pelo meu WhatsApp para mandar uns abraços, querido, para esse povo bom que me manda mensagem todo dia aqui, querido. Minha querida Edna, você viu, Edna? Lembrei de você, cochichei no seu ouvido hoje, né? Para você mandar mensagem para mim, não é?
1: Bom dia, Edi.
0: Bom dia.
1: Realmente eu estou coladinha no rádio. E quem tem que agradecer sou eu, não você. Por você estar ali, por você tocar as músicas bonitas que a gente gosta. Obrigado. É muito bom ouvir. Nossa, é muito bom. Então, falando em música que a gente gosta, você tocaria Branca com o Mariozão pra mim?
0: Claro.
1: Já faz tempinho que você não toca.
0: É, mas
1: tá bom?
0: Toco pra você.
1: E eu agradeço. Agradeço muito, porque eu tô de ouvido no rádio, que o rádio é o meu melhor amigo. E você também já é o meu... Faz parte do grupo dos meus prediletos.
0: Oh, muito obrigado.
1: Um bom dia, mim... dia, que Deus te abençoe.
0: Amém.
1: Sextou.
0: Você também, Edna. Você já faz parte da família da Rádio Educativa, da minha família, viu? Porque eu sempre lembro de você. Até nas minhas conversas com a minha família, eu lembro de você. Eu falo que a Edna é uma querida, que ela liga cedinho para fazer companhia comigo. Todo dia ela liga. E eu agradeço a Deus pela sua vida, viu? Muito, mas muito obrigado, viu? Obrigado mesmo. Alessandra, minha fofa, também falei de você logo cedinho, viu? Logo cedinho. Vou tocar João Mineiro pra você sim, pode deixar. Meu querido Walter. O Walter, ele disse assim: bom dia a essa equipe de ouro que promove alegrias em corações. E você, Diz Cruz, seus dizeres no começo é maravilhoso. É o Walter Maria Helena de São Bernardo. Gosto do valor ao lavrador que você dá, viu? Pois sem ele, a cidade não é nada. Gostaríamos de ouvir com as irmãs Freitas a música Canoeira do Araguaia. E que o Senhor esteja sempre dando sabedoria aos homens e mostrando o caminho da fé. Amém. Oh, meu querido Walter, obrigado pelo carinho, viu? Abraço para você, para Maria Helena, beijinho na Rebequinha. Que Deus abençoe toda a sua família, viu? Você é sempre fofo, sempre carinhoso, mandando essas mensagens lindíssimas aqui para mim. É, isso é o que me motiva, viu, Walter? Receber essas mensagens carinhosíssimas de vocês, isso que me alegra as manhãs. Eu me motivo todos os dias de vir para cá para poder fazer... É, opa, tá tocando a música já da Ed, mas não pode não, peraí um pouquinho, já vamos tocar ela, já. É que eu fiquei pensando na Edna aqui, já botei a música dela pra tocar. Bom, gente, então, Walter, muito obrigado, viu? Obrigado mesmo pelo esse carinho todo que você despeja aqui para mim. Quero mandar um bom dia carinhoso também. Bom dia, Diz. Tudo bem? Aqui é Odina, Terminal Barão Geraldo. Oh, toca para mim a música Blusa Vermelha. Ofereço a todos os ouvintes. Obrigado. Deus abençoe o seu dia. Oi, Odina. Obrigado, viu? Obrigado pelo carinho de sempre. Vou tocar assim. Aguentei que você já vai ouvir a moda que você pediu. Bom, gente, vamos começar com a moda que a minha querida amiga Edna pediu. E daqui a pouquinho a gente volta e prosseia um tantinho, tá? Agora, 4h48. Bom dia.

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Educativa FM, 4 horas e 54 minutos.

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3: 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Bom dia, homem e a mulher que suam a camisa no campo e na cidade. Vocês são a nossa inspiração, viu gente? Bom dia, olha só, não adianta querer colher o milho onde plantou feijão não, viu? A vida colhe a gente pelo que a gente planta, viu? A gente só colhe o que a gente planta. Então, hoje é dia de semear o bem, a honestidade e um sorriso no rosto, né? O agricultor enfrenta a seca, mas não desiste da terra, não é? Você que cuida da cidade, enfrentando os seus desafios, não joga a toalha, viu? A perseverança é que faz a colheita farta. Continue, aqui é o Edis Cruz, na Rádio Educativa de Campinas FM 101,9. Quer mandar uma mensagem pra gente? Anota o WhatsApp aí, 19-99478-0062. Vou repetir, 19-99478-0062. Ó, gente, senta aí um pouquinho, compadre. Senta um pouquinho que o café ainda tá quente e a madrugada tá propício para uma prosa solta, né? Sabe quando a gente para, olha pro horizonte, vê que o dia foi puxado, mas valeu a pena? Pois é, hoje, no caminho de volta aqui, vi o gato se recolhendo, manso, a poeira subindo devagar e a lua já querendo aparecer por trás do eucalipto. Fiquei pensando, né? A vida é feita das miudezas, né? Não é de luxo, de correria, de agito. É desse instante calado, desse vento fresco no rosto, desse saber que amanhã tem mais, né? A viola estava ali no banco do carro, encostada, não precisei tocar. Bastava saber que ela estava ali, feita uma companheira, né? Aquela companheira velha, que entende a gente sem precisar de palavras. Às vezes, a melhor prosa é o silêncio partilhado, não é? E você? Como foi seu dia? Como está sendo seu dia? Como está sendo sua semana? Teve um momento que deu vontade de parar e só agradecer? Pode ser pouco, um sorriso de uma criança, né? Um cafezinho passado no coador de pano, a chuva chegando na hora certa. É disso que a vida é feita, gente, desses pingos, dessa prosa mansa, dessa certeza quieta de que, enquanto houver viola, café e um amigo para ouvir, a gente vai levando, né? E tá bom assim, mais que bom, tá perfeito. Um gole de café, né? Um sorriso pro dia que passou e a viola aqui, bem ali, guardando nosso caos para amanhã cedo, quando o galo cantar de novo. Como é bom poder prosear com vocês e mandar essas conversas, né? No pé do ouvido de vocês. a gente compartilhar de coisas boas aqui que a vida nos dá, viu, gente? Agradeço demais a companhia de vocês que me mandam mensagem aqui pro WhatsApp, né? O Darcy está mandando bom dia, o Darcy já foi isso. Curto grosso, bom, toca coração, bom, toca coração vagabundo com a Alana Tavares. Ô, Darcy, bom dia, meu amigo. Deus abençoe você, viu? Com muita coisa boa aí na sua manhã e o seu dia seja abençoado, viu? Pode deixar que eu vou tocar pra você a música que você pediu. É, já, já. Deixa aqui comigo. É, quem tá aqui comigo também? Ah, o Tonhão. Ô, Tonhão, bom dia. Tonhão mandou uma foto bonita da família aqui. Ai, que coisa linda, hein? O Batata, o Tuinha, a Graziela, a esposa, ex-esposa, né? Bom dia, meu amigo. Opa, opa, opa, opa, opa, opa, opa, peraí, peraí. Bom dia, Tonhão.
4: Bom dia, bom dia, viu? Essa é a minha família.
3: Ah, família linda, viu?
4: Manda pra nós aí fotografia com Chitãozinho Chororó.
3: Claro.
4: Manda aí pra Graziela, Batata, Garruja, Sabiá, Toninho da Tova, Zé Cavalo. A todos os ouvintes da Educativa.
3: Opa! Obrigado, Tonhão. Abração pra você. Que família linda, viu? Manda um abração pro Batata, que eu gosto muito desse menino, viu? Deus abençoe. Todos os seus filhos. Mas o Batata é aquele menino bom, de coração bom, que eu já gostei desde a primeira vez que eu conheci, viu? Abração pra vocês. Meu querido Theo. Ô, Theo, bom dia. O Theo falou assim, ei, diz, tem uma sexta-feira abençoada. Toca Riozinho pra nós. Ô, meu amigo, claro que eu toco. É, já, já, você já vai ouvir. Essa moda que você tocou, que você tá pedindo, é bonita demais, né, Theo? Que coisa gostosa de ouvir essa música. Você tem uma paz, né? É aquela coisa gostosa que passa pela mente da gente, né? Aquele correr do rio é gostoso demais, viu? Muito bom mesmo. Vou tocar pra você já, já. Pera aí que você já vai ouvir. O Hamilton. Ô, Hamilton, bom dia. O Hamilton falou, bom dia. Mais um dia dado por Deus, mais uma chance de fazer o melhor. Que Deus abençoe o nosso dia. Ele falou, bom dia, Diz, bom dia a todos os ouvintes. Como é bom acordar ouvindo essas belíssimas canções e suas palavras de motivação. Parabéns para você e todos da rádio. Abraço. Ô, Hamilton, obrigado, meu irmão. Deus abençoe você, viu? Obrigado pelo carinho, pelas mensagens que você compartilha com a gente todas as manhãs, viu? Sempre um prazer. Pedrão sempre também com a gente aqui, mandando mensagens carinhosíssimas. Hoje ele escolheu uma fenomenal, Mário Quintana. Ele diz assim, o amor não se explica, ele se mora. É casa sem chave, porta entreaberta, janela pro infinito. É onde a gente fica sem ter chegado de volta, mesmo sem ter saído. Que lindo, viu? Então vou repetir, o amor não se explica, ele se mora. É casa sem chave, porta entreaberta, janela para o infinito, é onde a gente fica sem ter chegado e volta, mesmo sem ter saído. Oh, coisa bonita, Pedrão, maravilhoso ouvir esse texto lindo do Mário Quintana, viu? Abraço para você. Puta merda, que coisa bonita, viu? Até falei palavrão aqui. Bom, vamos tocar a mão aqui pro povo, daqui a pouco a gente volta. Agora, 6, 5 e 10, bom dia.

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1: Educativa Campinas, agora 5h20. Bom dia.

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Educativa FM, 5 horas e 29 minutos.

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1: Bom dia, meu povo querido. Bom dia. Que a luz que desponta lá no horizonte, seja nos campos abertos ou entre os prédios da cidade, ilumine o coração de cada um de vocês, viu? Mais um dia que Deus nos concede, com suas novas chances e novos desafios, né, gente? Que ele abençoe nossas mãos que trabalham, né? Nossa mente que pensa e nosso coração que sente. Agradecemos ao Pai Celestial por cada respiro, por cada oportunidade de fazer o bem. E a vocês que nos sintonizam no Bom Dia Viola, do alvorecer ao cair da tarde, muito obrigado, viu? Por mais essa companhia que nos enche de alegria. Que a nossa prosa e as nossas modas de viola sejam um conforto e uma inspiração para todos vocês. E se você quiser conversar com a gente, anota aí o WhatsApp, que é o 19-994-78-0062. Vou repetir, 19-994-78-0062. 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Não paga nada não, é gratuito. Agora, se quiser vir tomar um cafezinho aqui, estamos localizados na Avenida Andrade Neves, 2158. É, 2158, aqui, bem pertinho da Torre do Castelo. Você vai ser muito bem-vindo, mas muito bem-vindo mesmo, quando chegar aqui, viu, gente? Obrigado pelo carinho de todos vocês. Mando um bom dia carinhoso também para os meus amigos que acordam cedo, que vêm para cá, né? Que colam o ouvido no radinho e ficam ouvindo as nossas modas, as nossas prosas. É, quero mandar um bom dia carinhoso para Fátima Tonucci, né, Fátima? Fátima sempre carinhosa, que todos os dias ela está aqui com a gente mandando. E hoje não foi diferente. Ela mandou um bom dia tão legal, falou, sexta-feira, que sejamos sempre capazes de enxergar a grandeza das bênçãos de Deus em nossas vidas. Todo dia Ele nos ama, nos livra do mal e nos protege. Gratidão. Amém. Para que seu dia seja cheio dessas coisas boas que você está desejando para a gente, viu? Muito obrigado, Fátima Tonucci. Meu querido Walter voltou aqui de novo para mandar mais carinho para a gente, né? Ele falou, oi, Dizson. É o Walter aqui de São Bernardo. Gostaria de ouvir com Guatube e Guaratuba uma música Soldadinho de Deus. Gostaria de desejar a uma grande amiga da família, a Nair. Nair, obrigado por atender. Ops, a Nair, né? Obrigado por atender esse pedido. Fiquem com Deus. Ô, meu querido Walter, o seu pedido é uma ordem, meu amigo. Vai tocar já já. Você já vai começar a abrir o bloco com essa música belíssima que você pediu. O meu amigo José Geraldo, que está em São Paulo, ele falou, bom dia, Dias, tudo bem? Continue em São Paulo. Vamos passar o Dia das Mães e uma grande sequência de aniversários que acontecem durante esse mês para agradar todos os filhos e netos. Oh, que beleza, viu? Uma excelente sexta-feira para todos nós, Dias. Grande abraço. Ô, Zé, José Geraldo, lá de nós de Minas, ele está em São Paulo, ele não esquece de nós, né? Ele baixou o aplicativozinho, põe do ladinho dele lá e leva para qualquer lugar, né? E tá aqui em São Paulo. Que Deus abençoe você, meu irmão. Muitas coisas boas na sua vida, viu? Quero mandar um bom dia carinhoso também pro Dino Palma. O Dino Palma falou assim, às vezes, esperança não dorme comigo, mas ela vem me acordar toda manhã. Bom dia. Eu, Dinão, sempre com essas palavras belíssimas, né? Grande abraço para você também, viu? Abraço para você e muito obrigado pelo carinho de sempre. Meu amigo Toninho. Oi, Toninho. Bom dia, viu? Ô, Toninho, o Rony ligou para nós. Ele falou que você deu um puxão de orelha nele e ele ligou para nós. Eu fiquei muito feliz de ouvir ele aqui, viu? Muito obrigado.
2: Oi, Dicru. Bom dia, meu querido.
1: Bom dia.
2: Toninho da Tuba.
1: Graças a Deus.
2: Se você puder tocar uma música Zebete pra mim, opa, eu gostaria.
1: Pode deixar.
2: Um beijão pro Reginaldo, pra minha irmã Antônia Pérez, Ronaldo Taxista, o Rony Pai e Mãe, que Salvador, legal. Carlos, Tonhão. Uma alegria pra rádio, né?
1: Obrigado.
2: Pra que melhor.
1: Oxi.
2: Bom café, boa rádio.
1: É isso aí.
2: Fica com Deus, querido.
1: Você também. Obrigado pelo carinho, viu, Toninho? Vou tocar baile na puia pra você. Essa moda é boa do Zebete, né? É, o sanfoneiro bom que era o Zebete, né, meu amigo? É isso aí. Bom, quem tá aqui comigo, o meu amigo, o Hamilton tá mandando um amém aqui pra nós, né? É isso aí, nós estamos juntos, Hamilton. Estamos juntos sempre. Pode continuar mandando suas mensagens, nós vamos receber com carinho. Meu querido Carlos Ambrose, Carlão manda assim: bom dia, Jesus te ama. Desejo que Deus abra as janelas do céu e derrame bênçãos sem medida sobre sua vida. Abençoado seja o seu dia. Ô, Carlão, eu desejo a mesma coisa para você, viu? Que o Senhor Deus ilumine e abençoe cada lugar que você andar, viu? Obrigado pelo carinho. Meu bom dia carinhoso também para o César, ô César Brolese. Foi diz, bom dia, tudo bem? Pode tocar hoje Milagre da Foto com César Paulinho. Oferece ao Mirão e ao César, Padaria Cidade de Jardim, e a todos os ouvintes. Obrigado, eu que agradeço a sua participação. Obrigado, viu, galera da Padaria Cidade de Jardim. Obrigado pelo carinho, viu? Já já vou tocar um modão que o César está pedindo aqui para vocês. Pode ficar com a gente aqui. Quem está comigo também é o Darcy. Ô, Darcy, bom dia. Faz dia que você não fala com nós, hein?
3: Bom dia, mas bom dia mesmo.
1: Bom dia.
3: Voltei, voltei, porque hoje estou alegre.
1: Ah, que beleza.
3: Minha mulher vai sair do hospital depois de 51 dias.
1: Oh, que Deus abençoe, César.
3: Eu vi, homenageando a ela, eu vencerei com o Wilson Silva.
1: Opa.
3: Toca pra nós ouvir, faz favor, que ela vai adorar. Falou?
1: Legal.
3: E hoje ela volta pra casa. Alegria, viu?
1: Que benção.
3: Quem sabe nós vamos comemorar uma data feliz.
1: Vai.
3: 70 anos de casado.
1: Oh.
3: Dia 26 do 6 de 26, que eu casei em 1956. No mês 6, no dia 26. Fazer 70 anos. E o Jeová dela vai dar essa oportunidade nós de comemorar essa data aí.
1: Vai sim, em nome de Jesus.
3: Obrigado.
1: Amém, obrigado. Ô, Darcy, que alegria, viu? Alegria saber que a parceirona vai estar aí com você. Que Deus abençoe, viu? Que Deus abençoe. Que Jesus, Jeová, que ilumine a sua casa, seu lar, com muitas coisas e com coisas boas aí para vocês. Que você tenha um Dia das Mães abençoado, viu? Obrigado pelo carinho. Quem está mandando mensagem para nós também é o Benê. Ô, Benê, bom dia.
4: Bom dia, meu amigo Edi Cruz.
1: Bom dia.
4: Tudo bem com você, meu querido?
1: Saudade de você.
4: Que seja uma sexta-feira abençoada para todos nós.
1: Amém.
4: Gostaria de desejar para os meus amigos Sandrão, para a Rose da bancada, para o senhor Jorge e a dona Sueli Bonfá, para todos os ouvintes educativos que estiver ouvindo o programa nesse momento. Ofereço também para todos os funcionários da Lime Bonfá.
1: Obrigado.
4: Que seja uma sexta-feira abençoada para todos nós.
1: Será.
4: Um abraço, meu querido.
1: Abração para você também, Benê. Sempre bom receber o seu carinho aqui, suas mensagens, viu? Obrigado mesmo. Muito bom saber que você está aí coladinho no rádio ouvindo a minha programação, viu? Agradeço de coração. Quem está aqui comigo também, que está mandando mensagem?
5: Muito bom dia, meu amigo Edis Cruz.
1: Bom dia
5: a você, bom dia a todos os seus ouvintes. Jair Marmita, chegando para desejar uma excelente sexta-feira abençoada a você e a todos os seus ouvintes aí, hein? Abraço.
1: Jair, obrigado, viu, cara? Obrigado mesmo pelo carinho. Sempre bom receber suas mensagens aqui, viu? Então, gente, vamos tocar moda boa para esse povo. E daqui a pouquinho a gente volta para prosear um pouquinho. Agora, 5h40. Bom dia.

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1: 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Darcy, essa é pra você.

Uma pausa rapidinha e a gente volta já já. Não sai daí não. Bom dia. Agora 5h59.

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3: 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Bom dia homem e a mulher do campo e da cidade, que suam camisa no campo e na cidade, que constrói essa cidade gigante que nós temos, né? Nossa querida Campinas, vocês são a nossa inspiração, viu? Bom dia. Gente, não adianta querer colher o milho onde plantou feijão, né? A vida colhe a gente pelo que a gente planta, viu? Então, hoje, o dia de semear o bem, a honestidade e o sorriso no rosto, viu? A gente sabe que o agricultor enfrenta a seca, mas não desiste da terra. Você que está na cidade enfrentando seus desafios, não joga toalha não, viu? A perseverança é que traz a colheita farta. Continue, continue lutando, brigando com a vida, que é assim mesmo, né? Um bom dia bem especial, né? Feito especialmente para você. É você que está aqui conectado na nossa rádio, na Educativa Campinas. Eu sou o Edis Cruz, trazendo as notícias e a música que anima o seu dia, todos os dias, viu, gente? Bom, gente, olha, eu queria fazer uma menção aqui que esse mês de maio, né? Maio é o mês da conscientização sobre a saúde mental materna em Campinas. A campanha Maio Furta Cor promove 2 eventos gratuitos, né? Esses eventos gratuitos voltados ao cuidado emocional das mães e das famílias. No dia 24 de maio, das 8 às 14h30, acontece o dia do Maio Furta Cor na Lagoa Taquaral, no Poitão 6, em parceria com a Primeira Infância Campineira. Já no dia 30 de maio, no mesmo horário, será realizado o 4º Simpósio de Saúde Mental Materna, no Teatro Bento Quirino, com debates sobre vínculos familiares, prevenção e redes de apoio. Os eventos são abertos ao público e voltados para as famílias, estudantes e profissionais da saúde. Mais informações podem ser obtidas pelo WhatsApp 19 98763-5155. Vou repetir, 19 98763-5155. E pelo Instagram, @maiofurtacor.campinas, ou no site oficial do movimento, tá? O Maio Furta Cor é considerado o maior movimento da América Latina sobre saúde mental e materna, e já impactou mais de 5 milhões de pessoas no Brasil. Tá aí o convite para você que é da área de saúde, ou você que é curioso mesmo e quer conhecer o que fala nesse mês, e você se conscientiza também da importância do evento. Então quero agradecer a todos os ouvintes que me acompanham aqui todas as manhãs, que me mandam mensagens. O Márcio José está aqui mandando mensagem para gente. Oi, Márcio, bom dia.
4: Bom dia, Edis Cruz. Bom aqui dia. É Márcio, bom despacho, Minas.
3: Bom dia.
4: Edis, às vezes não participo, mas estou sempre ouvindo o programa. Eu acho bacana demais sua forma de fazer o programa, bem natural.
3: Obrigado, Márcio.
4: Muito bacana.
3: Muito obrigado.
4: Edis, eu queria ouvir um som do Mato Grosso e Matias, cara. Porque eu sou caminhoneiro também, sabe?
3: Esse caminhoneiro.
4: A música chama-se Tributo a um Caminhoneiro. Por favor, eu dedico a todos os irmãos da estrada.
3: Deixa comigo.
4: Essa música representa bem a classe, cara. Um bom dia a cada um de nós com Jesus no comando.
3: Amém, Márcio. Obrigado, viu? Abração pra você. Vai ouvir, já você ouve a música que você pediu. A família Zanoli, sempre muito querida, tá aqui com a gente. Falando, oi, Diz, bom dia, meu amigo. Ótima sexta-feira pra todos nós. Que Deus abençoe. Ivone Juarez, de Americana. É, toca a música Menina da Porteira, com Sérgio Reis. Ô, meu amigo, pode deixar que você vai ouvir. Deixa aqui comigo, viu? É, quem tá aqui comigo também, o José Finesse, meu querido amigo. O José falou assim, ótima sexta-feira, abençoada para todos nós cristãos. Toca duas camisas, ele disse, menina, nós é rico. Ô, Zé, vai ouvir, aguenta aí que você já vai ouvir. Abraço para você, viu? Minha querida Heloísa, a Heloísa tá aqui mandando mensagem. Ô, Heloísa, bom dia.
5: Bom dia, meu amigo, bom dia.
3: Bom dia.
5: Uma ótima sexta-feira. Papai do céu te abençoe, te ilumina, te guarda.
3: Amém.
5: Redima, que música bonita essa que tocou aí. Eu vencerei.
3: Essa música foi um pedido do nosso amigo,
5: né? Nem conhecia essa música. Muito linda mesmo. Edir, eu queria ouvir uma música com Sérgio Reis, Xalana.
3: Hoje o Sérgio está sendo meio pedido aqui, hein?
5: Vocês aí, todos os ouvintes, que a esposa desse senhor aí se restabeleça grandemente.
3: Amém.
5: Que ela volte para o seu lar, em nome de Jesus.
3: Amém.
5: Ofereça ao Ronald também, ofereça a todos.
3: Obrigado.
5: Fica com Deus, Edir.
3: Com Deus também, Heloísa. Ô, Heloísa, que bom, viu? Obrigado pelo carinho. É bom receber esse carinho de vocês todos, viu? E compartilhar, né, do sentimento com as pessoas que estão precisando da nossa oração. Obrigado, viu? Minha querida amiga fofa Carmita, bom dia pra você, queridona. Deus te abençoe, viu? Obrigado. O Darcy tá aqui mandando de novo áudio. Ô, Darcy!
6: Ei, pra agradecer. Obrigado. Estou emocionado aqui, falou?
3: Ô, Darcy.
6: O Jeová dela, que ela serve há mais de 50 anos, vai dar essa chance ainda pra nós.
3: Vai, falou? Sim, vai.
6: Obrigado,
3: sim.
6: Obrigado mesmo. Estou sempre aos seus lados, sempre ouvindo.
3: Nós também.
6: Mas com pouca alegria hoje, mas feliz.
3: Falou? Não, nós não estamos juntos aqui. Vamos pedir nas nossas orações que ela fique bem com você, viu? Obrigado, viu, Darcy? É, o Alexandre também está aqui. Ô, Alexandre, bom dia, meu irmão.
7: Bom dia, bom dia, bom dia. Ótima sexta-feira, Edis Cruz.
3: Bom dia, abraço.
7: Alex Dona 10, hein? A escuta. Valeu, um abraço.
3: Meus amigos queridos, obrigado, viu? Alexandre e a Dona Nésia, obrigado, viu? Braço pra vocês. Oh, como é bom ver vocês. Ô, meu amigo Reginaldo Pai.
8: Bom dia aí.
3: Bom dia.
8: Opa. Reginaldo Pai, vou de Tupéva na área aí.
3: Hoje pode, hein?
8: Caiu na área pênalti.
3: Hoje pode.
8: Ela chegou, hein?
3: Ela chegou.
8: Eu sabia que ela ia chegar.
3: É, também sabia.
8: Tá? Sexta-feira sua linda chegou. Já sabe, né?
3: É.
8: De tarde aquele suquinho de laranja.
3: Isso.
8: Pede soca pra nós, hein? Abel e Caim, mãe amorosa.
3: Opa, essa moda
8: pra
3: é
8: todas
3: bonita.
8: Todas as mães aí.
3: Tá certo.
8: Nosso Brasilzão.
3: Opa.
8: Pra todos os ouvintes, pro Toninho, pra família dele, pro Rony, pra vocês da rádio aí.
3: Obrigado.
8: E vai, Parmeira. Fica com Deus.
3: Vai, Parmeira. Obrigado, viu, Reginaldo? Obrigado que você tenha um dia bacana, né? Eu sei que você é um menino trabalhador e que o Senhor Deus abençoe você aí com muitas coisas boas na sua vida, viu? Obrigado. Meu amigo Osvaldo Espírito Santo, Osvaldo, bom dia. Ele falou, bom dia, meu amigo. Toca pra mim qualquer música do João Mineiro e Marciano que eu ofereço pro Isaltino e pra família e a todos do Bom Dia Viola. Abraço, fica com Deus. Ô, meu amigo, vou tocar sim. Deixa comigo, que tem outra pessoa que gosta muito de João Mineiro Marciano. Então nós vamos tocar aqui. A Alessandra gosta muito de João Mineiro Marciano. Nós vamos tocar pra ela também ouvir. Obrigado pelo carinho, gente. Vamos tocar as modas boas. Daqui a pouco a gente volta e proseia mais um pouquinho. Agora 6:09.

0: coisa boa! Nós ouvimos João Paulo e Daniel, Fazenda São Francisco. Nós somos a Educativa FM 101,9, conectada com Campinas e com você. Ô, minha comitiva, chegou a hora de falar de uma coisa que mora dentro do peito de quem vive e ama essa vida simples e verdadeira, né? O poder da música e das modas de viola. Dizem por aí que a viola tem o formato de coração, e não é à toa. Quando o ponteio começa e as cordas gemem, parece que o instrumento chora, né? Chora, sorri e conta a história da gente. Cada moda de viola é mais do que uma canção. É um retrato da vida no campo. É o barulho da chuva caindo no telhado. É o ranger da porteira. É o tropel do cavalo na estrada de terra. É a saudade de um amor que se foi. A alegria de uma colheita farta, a fé de em dia de romaria e a prosa fiada, assim no finalzinho da tarde, depois de uma lida grande, né? A moda de viola tem esse poder. Ela acolhe, ela chega sem pedir licença, senta no banco ao lado e vira companheira. Para quem está sozinho, na estrada, dirigindo horas a fio, a viola faz companhia. Para quem está no trato com o gado, ela anima o serviço. Para quem tem o coração apertado, ela entende a dor sem precisar de explicação. Ela guarda a memória do nosso povo. É através dela que a história do avô chega ao neto, que o caos antigo vira verso, que a sabedoria simples do homem do campo nunca se perde no tempo. A viola não é só um instrumento, gente. É a voz da terra, é o abraço que a gente não pode dar, mas sente. É o aperto de mão que quem vive longe não está perto pela música, né? Mas ele está perto ali pela música, não é? É isso aí. Então, enquanto a moda rolar, enquanto a viola roncar, a nossa cultura está viva, a nossa raiz está forte e o nosso coração continua batendo no compasso certo. O compasso da roça, da fé e do amor. Levanta essa cabeça, afina esse peito e canta junto com a gente. Porque hoje, amanhã e sempre, a viola é a voz do Brasil, que não se cala, que não se entrega e que segue cantando, seja na alegria ou na dor. Viva a música caipira, gente! Viva a moda de viola! E você que mantém essa chama acesa aí no seu rádio, um abraço do tamanho do mundo e um ronco no seu coração. Bom dia! Nós somos a Educativa de Campinas FM 101,9, conectada com Campinas e com você. E se você quiser participar com a gente aqui no nosso programa, anota aí nosso WhatsApp para você mandar mensagens. É o 19-99478-0062. Vou repetir, 19-99478-0062. Você pode também acessar o nosso site, educativa.campinas.sp.gov.br, ou baixar o nosso app, Educativa Campinas, lá na sua lojinha de aplicativo, e leva a nossa rádio para onde você quiser. E que se quiser vir tomar um cafezinho, também pode, viu, gente? Bom, gente, e falando de viola, Campinas recebe no próximo dia 24 de maio uma manhã especial para quem aprecia música, cultura e tradições da nossa história, né? O Museu da Cidade apresenta aula espetáculo História e Cultura no Som de Viola, com o violeiro famoso, né, Ivan Vilela, um dos grandes nomes da música brasileira, quando o assunto é viola, caipira e cultura popular. O encontro acontece às 10 da manhã, com entrada gratuita no Museu da Cidade, que fica ali, ó, na Avenida Heitor Penteado, 2145, na região do Lago, né, no Lago do Café. Uma oportunidade linda para conhecer mais sobre a história da viola, suas influências na música brasileira e ainda curtir uma apresentação cheia de sensibilidade e tradição. Então, anota aí a agenda, dia 24 de maio, sábado, das 10 da manhã, na cultura, música brasileira e um passeio especial pelo som da viola com Ivan Vilela, no Museu da Cidade de Campinas. E aproveito e mando um abraço, um bom dia carinhoso para os meus amigos lá, professor Américo, que eu gosto demais, e a coordenadora do museu, a Lilian. Abraço para vocês, viu, gente? Muito obrigado. E não posso deixar de mandar um bom dia carinhoso para minha querida amiga Adriana Barão, né? Essa mulher é fenomenal também, foi coordenadora do museu lá e eu tenho muita amizade por esse povo. E aproveito e mando um abraço carinhoso para toda a Secretaria de Cultura de Campinas, em nome da Alexandra Caprioli. Eu abraço todos os meus amigos, que eu gosto demais da Secretaria de Cultura, passei por lá por um período, trabalhei com eles, eles sabem o carinho, o amor que eu sinto por eles todos, viu gente? Lá do Museu da Imagem do Som, Danilo, Andréa, Adriana, a Flávia Balho, oh, todo esse povo. Manel, o Manel, meu amigo, o Manel é sem palavras, eu não posso falar. O Manel é um irmão que Deus me deu, ele tá, já aposentou, mas é aquele menino bom, de coração bom, e que eu tenho respeito danado da vida, viu? Ô, Manel, amo você, meu amigo, Deus abençoe seu dia, viu? Quero mandar um bom dia carinhoso aqui também, pra esse povo todo que tá me mandando mensagem aqui, aí é muita gente. O Antônio Bonatti, oi Antônio, bom dia. Ele falou, Senhor, olhar por nós e por nossa família. Cuida dos nossos passos e guia nosso caminho. Ilumina nossa vida e vigia nossa saúde. Derrama sua bênção e misericórdia entre nós. Amém. Amém. Para você também, viu, Bonatti? Ele falou, bom dia, meu amigo Diz Cruz, que Deus nos abençoe. Gostaria que você mandasse um abraço pro meu amigo que está ouvindo o programa. É, o Massulo, é isso mesmo a pronúncia, Antônio? Massulo? Um abração, um grande amigo e torcedor da nossa macaca. Ô, Massulo, abração para você, meu irmão. Deus abençoe, viu? E ele disse assim, gostaria de ouvir, se possível, mãe, com Rick e Henry. E oferecer para todas as mães aqui de Campinas. Obrigado, viu? Obrigado pelo carinho de sempre. Sempre bom saber que vocês estão aí todos os dias. Mando um bom dia carinhoso também para Lucimeire Galhardo de Sumaré. Oi, Lucimeire. Obrigado pelo carinho, viu? Bom dia. O José Dias, meu querido amigo, diz assim, bom dia, Dias. Bom dia a todos. Pode colocar na música Guadalupe, Chitãozinho e Chororó. Eu agradeço. Abraço fraterno. José Dias Borges, Campinas Centro. Ô, Zé, obrigado pelo carinho, viu? Abraço pra você. Carmita, minha fofa. Essa música eu não tenho que eu vou procurar, viu? Mas eu posso colocar outra. Beijo pra você. O ouvinte, o Roberto também tá mandando mensagem. Ele mandou que a graça, a proteção e o amor de Deus nos acompanhem hoje e sempre. Bom dia. Obrigado pelo carinho, viu, gente? E bom dia carinhoso também pra minha querida amiga, a Michele. Tá aqui do nosso ladinho, a nossa assistente aqui. A Michele é uma parceira da vida, entendeu? Deus mandou ela pra nós aqui, só que ela quis ir embora, aí ela voltou. E ela tá com nós aqui agora. Ela faz alegria. Pensa na menina trabalhadeira, viu? A família, acho que a mãe dessa menina deve ter muito orgulho dela, viu? Porque é uma mulher trabalhadeira demais, uma menina comprometida com as coisas, com a família dela, sempre falando dos filhos, do maridão. E a gente gosta demais de você, viu, Michele? Bom dia, minha amiga. Que o Senhor Deus continue mantendo você, essa menina boa que você é, viu? Ó, pra você, ó, coraçãozinho pra você, tá bom? Deus abençoe sua vida e bom dia, viu? Fala um bom dia aqui pro povo, senão vai falar que eu tô falando com ninguém.
1: Bom dia.
0: Ah, que bom. Aí pronto, gente. Vamos seguir com os modão que o povo pediu, gente. E daqui a pouquinho a gente volta e a gente prosema um pouquinho, tá certo? Agora, 6 horas e 39 minutos. Bom dia, uma belíssima canção com Rick Renner. Mãe.

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1: 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Finalzinho do programa e muita gente aqui mandando mensagem. Bom, gente, olha, eu não vou conseguir ouvir o áudio de todo mundo, porque o nosso programa já está acabando, o Jotinha já está aqui do lado esperando, ansioso para começar o programa.
2: Bom, né, dia, Dias, tudo bem? Bom dia a você, a todos os seus ouvintes aí.
1: Obrigado, né? Jota.
2: Esse monte de gente mandando mensagens, que coisa linda, maravilha.
1: Graças,
2: né,
1: a Deus.
2: Parabéns,
1: né,
2: pelo programa, hein?
1: Obrigado, Jota. Bom, gente, eu não posso deixar de mandar um alô aqui, né, pro Tonhão. O Tonhão falou assim que neste Dia das Mães venha viver momentos especiais com a gente no Pesqueiro do Batata, almoço especial para toda a família, música ao vivo, ambiente agradável. É isso aí, traga sua mãe para aproveitar um dia inesquecível com comida boa e muito amor. Lá no Pesqueiro do Batata, ô, gente, vai lá visitar o pesqueiro, leva a mamãe para almoçar, não deixa a mãe ir para cozinha, não. Eu quero mandar um bom dia carinhoso pro Sidão. O Sidão mandou um áudio, eu não vou conseguir ouvir, viu, Sidão? Mas, ó, amanhã eu prometo ouvir seu áudio. Obrigado pelo carinho. É que o tempo tá correndo de rápido demais, a gente tá com muita gente aqui mandando mensagem, eu não consigo ler a mensagem de todo mundo, viu? Quero mandar um bom dia carinhoso pro Reinaldo, lá do Posto Oásis. Ô, Reinaldo, bom dia, meu irmão, Deus abençoe você, viu? Galerinha, tá tudo bem aí? O Pequeno Joe, o Zé Bolota, o Fofão, o Perdigão, quem mais? E o Perninha de Coelho, né? Bom dia, galera, Deus abençoe todos vocês aí. Obrigado pelo carinho, viu, Reinaldo? Sempre bom receber as suas mensagens, viu? O Rony, meu querido amigo, Deus abençoe você, Rony. Eu vou ouvir aqui o seu áudio, depois eu respondo no WhatsApp. Muito obrigado pelo carinho. A Maria, lá do São Bernardo, está sempre aqui com a gente. Bom dia, Maria. Obrigado. A Maria Cida Massulo. Ô, Maria, infelizmente eu não vou conseguir ouvir seu áudio. Vou mandar uma mensagem aqui no privado, tá bom? Quero mandar um bom dia carinhoso para a Usa Ferreira também. Excelente final de semana para você, viu, Wilson? Obrigado. Elisiário, meu amigo. Foi, diz, bom dia. Acabando de chegar aqui no pé do eito. Finalizar essa semana abençoada. Desejo a você e todos os seus ouvintes tudo de bom e que Deus abençoe. Diz, eu queria ouvir Fotografia, Estãozinho Chororó. Olha, eu toquei na programação essa música hoje, viu, Elisiar? Mas eu agradeço o seu carinho, muito obrigado pelo carinho de sempre. O Machado também tá aqui, nosso amigo Marcos Cavalcante, né, Jota? O Marcos Cavalcante tá vindo trabalhar, ou tá indo levar as crianças?
3: Tá a caminho.
1: Tá a caminho, né? Daqui a pouquinho ele tá aqui e vai trazer muita coisa boa pra vocês. Bom, gente, eu vou encerrar a minha participação aqui com uma música bonita, mas antes quero agradecer cada ouvinte que teve aqui, que tá, esses últimos ouvintes chegando aqui, é muita gente, e que Deus abençoe a todos. E lembre-se, a vida é como uma bela música sertaneja, cheia de história para contar e de sentimentos para compartilhar. Bom dia e até amanhã!

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4: Foi sancionada a lei de autoria do vereador Rodrigo Farmadique, que cria o programa Farmácia Solidária. A iniciativa permite o licenciamento de farmácias para receber doações de medicamentos e produtos de interesse à saúde, inclusive amostras grátis de laboratórios, e repassá-los gratuitamente à população, sempre sob a responsabilidade de um farmacêutico. Além das farmácias, poderão participar entidades assistenciais sem fins lucrativos e instituições de ensino superior, desde que cumpram critérios como licença sanitária e manual de boas práticas. O texto prevê regras rígidas para o recebimento e a dispensação, proibindo medicamentos vencidos, manipulados ou sem registros na Anvisa. Com trabalhos técnicos de Maurício Vicenzi, Isabela Santos para o Minuto Câmara.
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5: Bom dia, Campinas! Estamos chegando para irmos juntos com muita informação para você até as 9 horas da manhã. Eu sou o Jota Silva. Enquanto dura as férias do Paulo Rogério Agostinis, eu estou aqui com vocês, sempre com a direção do Marcos Lodi. Campinas vivendo uma manhã de céu bastante nublado, né? Um ventinho de 16 km por hora. Temperatura de 21 graus pelos lados do castelo, umidade relativa do ar 73%. Hoje a máxima não vai passar de 28, tá bom? Amanhã também não passa de 28. E no domingo não passa de 19. E a mínima de sábado para domingo vai ser de 13 graus. Prepare aí a blusinha, tá bom? 7:07, estamos falando aqui dos Altos do Castelo, na Andrade Neves 2158. E a gente começa com Jackson 5.

0: Aí você ouviu o Jackson 5, Never Say Goodbye e também o Kiko Zambianchi, Hey Jude. Olha, nesse momento, 7 horas e 16 minutos, nesse 8 de maio, o tráfego na rodovia dos Bandeirantes, a 348, apresenta, segundo o Autoban, as seguintes condições. Sentido capital, o tráfego flui normalmente toda a extensão administrada pela Autoban entre Cordeirópolis e São Paulo. Vindo para o interior, as condições também são de tráfego normal e boa visibilidade. Tá bom? Quando o Autoban fala tráfego normal, você sempre tem aqueles pontos, né? Por exemplo, entrada de Jundiaí, chegada a São Paulo, sempre lá para o 17, 18, no máximo 13, quilômetro 13, chegada a São Paulo, o trânsito é o normal, mas sempre lotado, tá bom? Tenha isso em mente todos os dias, independente se é sábado, domingo, segunda ou quarta. Agora são 7 horas e 16 minutos aqui na Educativa, sempre conectada com Campinas. Olha uma informação bastante importante. Os três cemitérios municipais de Campinas receberam ao longo desta semana serviços de zeladoria para estarem conservados no Dia das Mães, data em que familiares costumam visitar os túmulos para prestar homenagens. Entre as ações realizadas pela autarquia, pela CETEC, estão pintura e roçagem nas áreas internas dos espaços. Apesar do aumento esperado no fluxo de visitantes, a movimentação prevista é considerada menor do que a registrada no feriado de finados. Por isso, os cemitérios funcionarão dentro da rotina habitual, tá bom? Entre 7 e 18 horas. Agora 7 horas e 17 minutos na Educativa. Bom dia, Campinas. E a gente continua trazendo para você Ivan Lins.
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Agora 7h29, você está na Educativa e o Bom Dia Campinas. Você que vai pegar ou já está na Zé Roberto Magalhães Teixeira, no Rodoanel, a informação que nós temos é a seguinte: trânsito no anel viário José Roberto Magalhães Teixeira, SP-83 em Campinas, apresenta, como sempre, fluxo intenso e lentidão típica do horário de pico matutino nas aproximações dos principais trevos, tanto a Anhanguera ou chegando na Dom Pedro. Embora o sistema geral da rodovia conste um tráfego normalizado na maior parte da extensão, pontos específicos exigem muita atenção agora. Por exemplo, tem interdição já há algum tempo na alça na Anhanguera. Há um bloqueio crítico de longo prazo devido a uma obra de drenagem na marginal da rodovia Anhanguera, a alça de acesso para quem sai do anel viário Magalhães Teixeira para ingressar na Anhanguera sentido capital. Né? Esse trecho, essa alça, está fechada já há algum tempo. O desvio oficial exige utilizar a alça 12B e realizar o retorno pelas

0: Pétalas do Trevo, gostei dessa, viu? É, com a aproximação, na chegada de Valinhos, como de costume, entre 7 e 8 da manhã, há registro de lentidão por excesso de veículos no fluxo, hoje está difícil, hein? Tomar um cafezinho depois, né? De veículos no fluxo que se desloca em direção ao Trevo de Valinhos, tá bom? Não tem acidente tanto na Magalhães Teixeira Norte, que é sentido interior, quanto na Sul, que é sentido capital. Agora 7 horas e 30 minutos, Educativa, sempre, sempre conectada com Campinas. Aliás, bom dia, Campinas!
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1: Bom dia, Campinas. 7:41. Você que vai pegar a Santos Dumont ou tá saindo de Indaiatuba, tá vindo para Campinas. No momento, 7:42. O trânsito na rodovia Santos Dumont apresenta pontos de atenção, especialmente no trecho urbano, na chegada a Campinas, né? Trecho Campinas, ali na região do Bandeiras, há registro de trânsito intenso e bastante lentidão, conforme acontece todos os dias. O entroncamento com a rodovia Anhanguera costuma apresentar todos os dias um fluxo mais do que normal, principalmente nesse horário da manhã, tá bom? Sentido Indaiatuba, Viracopos, o fluxo é constante, mas motoristas devem estar atentos ao fechamento definitivo do acesso da rua Eldorado, na região do bairro Itatinga, ali no quilômetro 71, o que obriga a utilização de novas marginais e acessos regulamentados pela concessionária, tá bom? Bom, gente, no futebol, o Guarani só joga pela Série C na segunda-feira. O Guarani vai aonde? Vai lá na minha querida Maringá, norte do Paraná. Já trabalhei em Maringá, lá na Rádio Cultura de Maringá. Foi legal. Bons tempos, hein? Então, o Guarani pela Série C vai enfrentar o Maringá, lá na cidade de Maringá, norte do Paraná, na segunda-feira à noite. E a Ponte Preta? A Ponte prega o esporte amanhã em Campinas. Aliás, a direção da Ponte já iniciou a venda de ingressos para o duelo contra o esporte, marcado para este sábado, às 18h30, no estádio Moisés Lucarelli, válido pela Série B. Arquibancada, R$ 60 inteira, meia 30. Setor VIP, R$ 100 a inteira, 50 meia, vitalícias, 120 meia, 60, tá bom? Educativa e o Bom Dia Campinas, vamos juntos até que horas? Até as 9 da manhã e às 9 da manhã você vai ter o nosso querido Marcos Cavalcante, que já está a caminho, né, para fazer o seu programa.
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1: Bom dia, Campinas, 7 horas e 52 minutos. Vamos juntos com muita música e informação para você aqui na 101,9 comigo, Jota Silva, nas férias do Paulo Rogério Agostines, viu? Olha, você que vai acessar a rodovia SP-101, que ontem teve um problema sério ontem, hein? A jornalista Francisco Aguirre Proença, no sentido oeste, quem vai lá para Monte Mor, para Tietê, ou mesmo no sentido leste, quem vem de Monte Mor aqui para Campinas. Até agora, segundo informações da Artesp, o trânsito na rodovia jornalista Francisco Aguirre, a SP-101, conhecida como Campinas-Monte Mor, considerado normal em ambos os sentidos, tá bom? É, a não ser aquele trânsito lento, principalmente na chegada de Campinas, quando você tem ali pelo menos de 15 a 20 minutos no trânsito para naquela região da Bosch, Boa Vista, por ali. Ali é complicado, todos os dias, viu? Aliás, essa rodovia ontem, que só foi liberada no período da tarde. Um caminhão ontem, vocês se lembram que nós informamos aqui, um acidente por volta de 7h30, 7h40. A gente informou aqui no Bom Dia Campinas ontem, um caminhão carregado com tambores de silicone, né? Ele tombou na rodovia ali próximo, embaixo do viaduto da rodovia dos Bandeirantes. O acidente causou uma interdição de quilômetros, né? Uma espera por horas, gerando grandes congestionamentos, desvio para Bandeirantes, por dentro de Hortolândia, né? A pista foi liberada somente no final da tarde. No momento, graças a Deus, não há registro de nenhum acidente, a não ser o trânsito um pouco intenso devido até o próprio horário, o que é normal todos os dias. Agora 7h54, falando ainda de futebol, estão perguntando aqui como é que ficou o jogo do Flamengo. O Flamengo não jogou ontem, viu? Flamengo entrou em campo, jogou sim, jogou acho que 5 minutos, né? Ontem, pela Libertadores da América, lá na Colômbia, em Medellín, o Independiente e Flamengo entraram em campo, 5 minutos, o jogo foi cancelado. Muita confusão, torcida com rojões, um protesto da torcida do Independiente contra jogadores, contra a diretoria do time lá de Medellín, fizeram uma bagunça tão grande que o jogo foi cancelado, só teve 5 minutos. Eu acho que vai para os tribunais, Flamengo e Medellín, tá bom? 5 minutos, ficou lá no 0-0. Pela Libertadores, ainda ontem o Mirassol jogou em casa, aliás, eu assisti um pedaço do jogo, o tal do Mira não tá fraco não, viu? Venceu a LDU lá de Quito por 2-0. Que maravilha, gente, que maravilha, né? E agora pela Sul-Americana, o São Paulo empatou com o time do O'Higgins, é isso? É um nome chato de falar, né? Universidade de O'Higgins, lá do Chile, 0-0 São Paulo e a Universidade pela Sul-Americana. 7h55, você está na Educativa. Bom dia, Campinas.

Whitney Houston na programação da Educativa Campinas e o nosso Bom Dia Campinas, voltamos já.

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4: A Comissão de Constituição e Legalidade da Câmara Municipal de Campinas realiza nesta terça-feira 2 audiências públicas para debater projetos de lei complementar de autoria do Executivo que tratam de alterações em cargos públicos, carreiras e regras funcionais da administração municipal. A primeira audiência, marcada para as 9h30, discutirá o projeto de lei que prevê a transformação de 4 cargos efetivos de especialista em meio ambiente e geologia. Já a segunda audiência pública, prevista para as 10h30, debaterá o projeto de lei que altera o plano de cargos, carreiras e vencimentos da CETEC. As audiências públicas estão marcadas para ocorrer no plenarinho da Câmara, com entrada pela Avenida Engenheiro Roberto Mange, número 66, no bairro Ponte Preta, com transmissão ao vivo pela TV Câmara Campinas e pelo canal da emissora no YouTube. A população poderá participar presencialmente ou enviar manifestações pelo link disponível na página inicial do portal da Câmara. Com trabalhos técnicos de Maurício Vicenzi, Isabela Santos para o Minuto Câmara.
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5: Bom dia, Campinas. 8h04, até as 9h da manhã. Muita música e muita informação para você. Rodovia Ademar Pereira de Barros, ASP-340, a Mogi, Campinas-Mogi. Né? Ou Jaguariúna, tanto faz, apresenta condições variadas dependendo do trecho, viu? Trecho Campinas-Jaguariúna, fluxo intenso com pontos de lentidão comum para o horário de pico. No acesso à cidade judiciária, já aqui em Campinas, bloqueio em via próxima entre a SP-340 e a Avenida Josefina Vianelli de Nápoles, devido a obras da Sanasa, o que pode impactar o acesso à rodovia nessa região. Jaguariúna, Mogi Guaçu, tráfego fluindo normalmente na maior parte do trecho, sem registro de acidentes graves nas últimas horas, né? Ontem teve um acidente grave na Mogi Campinas, Mogi Mirim, né? Um engavetamento, né? Com algumas pessoas feridas. Muito bem, agora são 8h05, você está na Educativa. Vamos juntos até as 9 da manhã. Às 9 você tem o Manhã Educativa com o Marcos Cavalcante, também com muita música e muita informação para você. Bom dia.
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0: Bom dia, Campinas, 8 horas e 14 minutos. Música bonita do Guilherme Arantes, né? Um dia, um adeus. Antes, Casinha Branca com o Gilson. Muito bom dia, você que acompanha a programação da Educativa, sempre, sempre conectada com Campinas, tá bom? Quero aqui mandar um alô para a cidade de... Como é que é? Extrema, pessoal de Extrema, um abraço, tá bom? Olha, muito bom dia para você que está ouvindo a Educativa, aí no Tapetão, na Zeferino Vaz. Como sempre, tráfego padrão, né? É, com muita lentidão em alguns tempos. Pelo menos até o momento, não há registro de acidentes graves na Zeferino Vaz, o famoso Tapetão. O tráfego segue o padrão esperado pelo horário, né? É, o trecho Campinas-Paulínia, fluxo carregado, pontos de lentidão, especialmente na chegada ao trevo de Barão Geraldo, na altura do quilômetro 114. Na saída de Paulínia, pelo trevo Laranjão também, sempre, sempre carregado ali no 121, tá bom? É, depois de Paulínia, indo para Cosmópolis, o trânsito flui normalmente, sem interrupções reportadas no momento e sem nenhum acidente, graças a Deus. 8 horas e 15 minutos, você está na Educativa, sempre conectada com Campinas. Eu ia passar aqui uma informação para você, que chega da Secretaria de Saúde de Campinas. A Secretaria de Saúde de Campinas divulgou ontem o 19º Alerta Arboviroses de Campinas. O documento identifica 26 bairros com alto risco de transmissão de dengue e determina o reforço das ações de controle do mosquito Aedes aegypti, que é o transmissor da dengue, da zika e da chikungunya, tá bom? Bairros, a região leste, Jardim Conceição, Parque Brasília, toda aquela região. Noroeste, região do Maracanã, Jardim Novo Maracanã, lá na região do Campo Grande. É, região Norte, região da Vila Santa Isabel, Jardim Independência, Cidade Universitária, região de Barão Geraldo. Sudoeste, região do Novo Campos Elíseos, Jardim Alvorada, Maria Eugênia, essa região aí. Região Sul, Parque da Figueira, região Nova Europa, Vila Campos Salles. E região Sul-Leste, Joaquim Egídio, Parque Jambeiro, São Bernardo, tá bom? O objetivo do alerta da Prefeitura Municipal é estimular a população a intensificar a verificação de criadouros em casa e orientar sobre o combate ao mosquito Aedes aegypti, o vetor da doença, tá bem? 8 horas e 17 minutos, você está na Educativa. Bom dia, Campinas.
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0: Muito bem. Só dá um tempinho nessa música aqui, já eu toco ela pra você inteirinha, porque eu tenho que passar uma informação legal. Olha, preste atenção, amanhã, sábado, deixa eu botar uma trilha aqui pra mim, ao vivo é assim mesmo, viu, gente? Ao vivo, como dizia meu amigo no Paraná, é assim mesmo. Olha, a Defensoria Pública do Estado de São Paulo realizará amanhã em Campinas mais uma edição do Circuito Itinerante Dá Pra Resolver, com atendimento jurídico gratuito, orientação financeira e renegociação de dívidas diretamente com empresas e órgãos parceiros. Esta ação, atenção, acontece amanhã, das 9h à 1h da tarde, no Largo do Rosário, na Avenida Francisco Glicério, no centro da cidade. A proposta desse evento é ampliar o acesso à justiça e facilitar acordos sem necessidade de processos judiciais. O foco do mutirão será a negociação de dívidas e demandas relacionadas a serviços essenciais durante o atendimento. Por exemplo, negociar débitos, pedir inclusão em tarifa social, solicitar a religação de serviços, esclarecer dúvidas sobre cobranças, tá bom? Um monte de coisas. Então você, das 9h até a 1h da tarde, tá bom? Certo? E o tempo? Tempo em Campinas continua nublado, é. Clima bastante nublado, registrando neste momento 24 graus, umidade relativa do ar está em torno de 68%, vento soprando de 10 a 16 quilômetros, tá bom? A máxima hoje não passa dos 29 graus. Lembrando que amanhã, sábado, a máxima não passa dos 28. No domingo, não passa de 19. Domingo vai estar friozinho. Dia das Mães. A mínima de 13, máxima de 19, tá bom? 8h28. Você está na Educativa Campinas. E o bom dia.
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1: Bom dia, Campinas, 8 horas e 38 minutos. Eu sou Jota Silva, apresentando o Bom Dia Campinas nas férias do Paulo Rogério Agostines, que volta, acho que dia 19, é isso aí. Olha que notícia triste, gente. O guitarrista e compositor brasileiro Luiz Carlini morreu ontem, aos 73 anos. Ele foi guitarrista da Rita Lee. A causa da morte não foi divulgada pela família. O falecimento do músico foi confirmado em seu perfil oficial nas redes sociais. O velório e o enterro irão acontecer hoje, a cerimônia de despedida, na zona leste de São Paulo, das 12 até as 4 da tarde. Carlini criou a banda Tutti Frutti, tocou com Rita Lee nos anos 70. Tá bom? Um grande músico, né? Aí os nossos sentimentos a toda a família, tá bom? E a Mega Sena, se apostou na Mega Sena ou não? O que é que deu ontem? Os números de ontem da Mega Sena: 17, 23, 29, 30, 48 e 50, tá bom? 17, 23, 29, 30, 48 e 50. Ninguém acertou, acumulou mais uma vez. 8h39, Educativa sempre conectada com Campinas.

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1: O primeiro filme produzido em Campinas é considerado também o primeiro longa-metragem brasileiro. É, meu amigo, talvez você não saiba, mas Campinas já foi considerada a meca do cinema tupiniquim. João da Mata é o nome desse filme, que estreou em 8 de dezembro de 1923, em sessão especial no Teatro Rink. Foi o orgulho dos campineiros. O filme foi produzido em película 35mm e dirigido por Amilar Alves, jornalista e teatrólogo, que dirigiu o grupo dramático Benedito Otávio, da Escola Externato São João. É de Amilar também a dramaturgia transformada por ele mesmo em roteiro. A história é um drama rural sobre a posse de um sítio onde morava Nhana, em disputa com o coronel da região. O sítio havia pertencido à bisavó de Ana, que, no entanto, não deixou documentos, escritura nem nada. É João da Mata, seu filho, quem trava longa batalha com o inimigo, dando tom melodramático à narrativa, em que, é claro, a justiça triunfa no final. Quando da estreia, a Gazeta de Campinas escreveu: "O quadro do namoro entre o caboclo e a sua querida não poderia ser melhor. Os dois passeiam, correm, volteiam árvores e um poço. Mas tudo é tão simples, tão natural, tão belo, que ao terminar o quadro a gente tem vontade de ver outra vez. As duas lutas são impecáveis, melhor que as dos americanos, que incontestavelmente são perfeitos nesse particular." O filme demorou quase um ano para ser concluído, já que as filmagens aconteciam apenas aos domingos, num campo próximo à saída para São Paulo. Participaram do elenco Ângelo Fortes, Moacir dos Santos e Arnaldo Pinheiro. Os produtores queriam continuar atuando e, após o filme, formou-se um núcleo industrial cinematográfico em Campinas. O estúdio foi montado na Rua Barão de Parnaíba. A intenção era de realizar filmes inspirados nos westerns norte-americanos. O núcleo produziu Sofrer para Gozar e A Carne. Não prosperou, no entanto, mas credenciou a cidade para a produção de outros ciclos conciliados nas décadas de 1950 e 1960. João da Mata, o filme mudo em preto e branco e com velocidade de 16 quadros por segundo, está no Museu da Imagem e do Som de Campinas, que de tempos em tempos agenda sua exibição. É gozo para saudosistas e surpresas estéticas para as novas gerações de cinemeiros. Este foi o Minuto da Memória Campineira, produção e apresentação de Celso Bodstein e realização da Rádio Educativa e Academia Campinense de Letras.
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4: O Flamengo segue ativo no mercado em busca de jovens promessas para reforçar o elenco. A movimentação envolve atletas de diferentes clubes e posições, mostrando a estratégia rubro-negra de investir em talentos com potencial de crescimento. O meia Christian, de apenas 16 anos, que se destacou pelo Mirassol, já está no Rio de Janeiro realizando exames médicos na Gávea e pode ser o primeiro nome confirmado dessa nova leva de contratações. Outros jogadores também estão na mira do Flamengo: o volante Pedro Henrique, do Paysandu, o lateral esquerdo Gustavo Ramírez, também do Mirassol, o meia Juan Sayago, do River Plate, além dos atacantes Josmar, do Avaí, e Diego Reyes, do América do México. Todos são monitorados de perto e podem ser anunciados nas próximas semanas. A diretoria trabalha para fechar os acordos ainda nesta janela, reforçando o elenco para a sequência das competições de categoria de base. Para a Educativa, Renato Leal.
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6: Agora 8 horas e 47 minutos. Daqui a pouco tem Manhã Educativa com o Marcos Cavalcante. Olha, condições de tráfego no momento na Dom Pedro, nesta manhã. Não há, graças a Deus, registro de nenhum acidente grave atrapalhando o trânsito na rodovia Dom Pedro. Deixa eu ver aqui, rapaz, sumiu aqui da minha frente, ao vivo é assim mesmo. Então tá bom, Deixa eu ver aqui. Então tá, não há registro de acidentes graves bloqueando a SP-065, que é a Dom Pedro, pelo menos até o momento. Apresenta fluxo pesado, típico do horário de pico matinal, né? Sentido Anhanguera Bandeirantes, aqui em Campinas, o trânsito intenso com ponto de lentidão, especialmente na chegada a Campinas entre o Trevo da Ceasa e um entroncamento com a rodovia Anhanguera. Sentido Jacareí, fluxo carregado no trecho urbano de Campinas com lentidão concentrada entre o Galeria Shopping e o acesso ao Anel Viário Magalhães Teixeira. Região de Atibaia e Itatiba, tráfego fluindo sem grandes interrupções, mas com atenção redobrada em trechos onde ocorrem obras e manutenção rotineira da concessionária. Agora são 8 horas e 48 minutos. Você está na Educativa, sempre conectada com Campinas. Estamos agora com 24 graus, 23 graus aqui pelos lados do Castelo. Lembrando que amanhã a máxima, hoje a máxima é de 28. Amanhã a máxima de 28. No domingo a máxima de 19 e a mínima de 13. Na frente fria que começou lá no sul, Santa Catarina, Rio Grande do Sul, Santa Catarina, Paraná, e tá vindo pra cá, tá bom? Tá vindo pra cá, tá ok? Agora são 8 horas e 49 minutos, Educativa sempre conectada com Campinas.

0: Muito bem, estamos chegando ao final do Bom Dia Campinas. E um abraço para todos que acompanham a programação do Bom Dia Campinas. Em nome aqui do Paulo Rogério, que é o titular do programa que está de férias. Desejamos a todos um feliz Dia das Mães, tá bom? Eu devo estar pensando hoje de manhã, parodiando o ex-presidente Kennedy. Não pergunte o que tua mãe faz por você. Pergunte o que você faz pela tua mãe, que fez tanto por você, tá bom? Marcos Cavalcante, meu amigo, está chegando com o Bom Dia Campinas. Bom dia!
1: Bom dia, Jotinha, tudo bem com você?
0: Eu tô bem, só na paz.
1: Que frase bonita que você trouxe aí nesse finalzinho para muita gente refletir, né?
0: Não, o Dia das Mães eu tava pensando de manhã, é um dia para você refletir.
1: Com certeza.
2: É por isso que eu sempre falo que você...
1: Olha lá, tem um intruso aqui, ó.
0: Olha o Ari Costa chegando aqui.
1: Você chamou? Me chamou? Eu não chamei, mas ele aqui está, ó.
0: Mas é verdade, é um dia para refletir, né? O que você faz pela tua mãe, que tanto fez por você.
1: É, aproveite aí você.
0: Aproveite enquanto tá do lado, que é bom.
1: Dê aquele abraço, passe um dia gostoso nessa companhia maravilhosa, né? Que a gente às vezes
0: justamente
1: só vai ter noção o dia que não
0: depois
1: tem mais.
0: Que não tem,
1: né?
0: Mais
1: aí fica
0: lado.
1: Aquele vazio no peito, viu? Então aí aproveite
0: é
1: muito bem.
0: Marcão, um abraço para você.
1: Um abraço para você, Jotinha, e eu daqui a pouco eu passo o horário para você, porque passa voando o tempo aqui nessa nossa manhã educativa.
0: Verdade, graças a Deus. À tarde, à uma da tarde, estarei de volta.
1: Até
0: um abração,
1: já,
0: Marcão.
1: Até já.

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4: A Prefeitura sancionou a lei de autoria do vereador Dr. Ianco, que institui no calendário oficial do município o Dia Mundial do Futebol Feminino, a ser comemorado anualmente em 26 de agosto. A data faz referência à primeira medalha conquistada pela seleção feminina do Brasil numa edição dos Jogos Olímpicos. De acordo com o autor, a lei pretende valorizar, promover e fortalecer a prática do futebol entre meninas e mulheres no município. Com trabalhos técnicos de Maurício Vicenzi, Isabela Santos para o Minuto Câmara.
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5: Olá, muito bom dia, boa sexta-feira, hein? Sextou, seja bem-vinda à sexta-feira, hein? Quem tá feliz aí que o final de semana tá chegando? Eu estou, hein? Com certeza motivada e muito alegre para fazer companhia para você nessa manhã de sexta-feira gostosa, temperatura amena, um dia maravilhoso aí pra gente começar junto, esse climinha gostoso, energia boa no ar. É a nossa manhã educativa chegando. Eu sou o Marcos Cavalcante, o seu amigo das boas lembranças. Estaremos juntos aí até o meio-dia na nossa manhã educativa. E eu faço companhia para você, trazendo muita música boa que não pode faltar. Curiosidades, informações, tudo para deixar a sua manhã mais leve, vibrante e cheia de energia, tá bom? Que você tenha uma manhã muito agradável, né? Que tudo que você for fazer aí hoje dê tudo certo para você, para que você possa aproveitar bem o seu dia e seu final de semana. Está começando então a nossa manhã educativa, que já começa trazendo sucesso internacional para você com Ed Sheeran. Na sequência tem Fleetwood Mac, George Michael. Só musicão para você, hein? Vem com a gente, manhã educativa no ar. Nós vamos até o meio-dia com o melhor da música para você.

0: Na sua manhã educativa, George Michael, Fast Love. Essa foi lançada em 1996. Esse groove é inspirado em Forget Me Not, de Patricia Rushen, e virou um dos grandes hits dos anos 90. Legal, né? Excelente sexta-feira para você. Antes, ouvimos o clássico do Fleetwood Mac, Dreams. E quem abriu a nossa manhã foi Ed Sheeran com Photograph. Agora, 9:18 em Campinas. Continue mandando seu alô aí pelo 19-994-780062. Olha, a primeira onda de frio de 2026 começa a avançar pelo Brasil nesta sexta-feira e já provoca mudanças no tempo em Campinas e em grande parte aí do interior paulista. Segundo o Climatempo, a massa de ar frio deve derrubar as temperaturas até a próxima quarta-feira, com destaque para o começo da semana que vem aqui na região de Campinas. Além da queda nas temperaturas, o Instituto Nacional de Meteorologia emitiu alerta de vendaval para mais de 1.000 cidades do Sul, Sudeste e Centro-Oeste. Campinas está entre os municípios em atenção. O alerta ele começa a valer a partir do meio-dia desta sexta-feira, com previsão de rajadas entre 40 e 60 km por hora. Apesar do baixo risco, há possibilidade de queda de galhos de árvores e transtornos pontuais. Lembrando que os ventos fortes são provocados pela formação de um ciclone extratropical na costa da Argentina e que deve intensificar as rajadas em todo o centro-sul do país até o domingo. A orientação da Defesa Civil é evitar abrigo debaixo de árvores, não estacionar veículos próximos a placas e torres de transmissão, por exemplo. Em Campinas, esta sexta-feira ainda será de tempo firme e temperaturas mais agradáveis. A mínima nessa madrugada foi de 17 graus e a máxima prevista para hoje é de 26 graus. A mudança mais significativa chega no sábado, amanhã, né, com o avanço aí da frente fria sobre o estado de São Paulo, trazendo chuva, ventos e queda gradual nas temperaturas. E olha, o frio vai ficar mais intenso na próxima semana. Previsão aponta a mínima de 10 graus na segunda-feira e 11 na terça, e com tardes mais amenas e máximas entre 20 e 24 graus até quarta-feira. Então tá aí, ó, friozinho chegando para você neste final de semana. É agora 9 horas e 20 minutos, você está na melhor Educativa FM.
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0: E seguimos com mais um grande sucesso em Inexias, chegando com New Sensation.

0: 9:34, April 65 com Too Much Heaven. É, olha, Campinas está recebendo uma ação diferente e bastante impactante dentro da campanha Maio Amarelo de 2026, a Indec, em parceria com a Via Colinas e estudantes da PUC Campinas, está levando para os shoppings da cidade uma experiência que mostra na prática os efeitos do álcool no organismo e os riscos de dirigir depois de beber. A atividade usa óculos simuladores de embriaguez que alteram a visão e percepção, né, de distância e os reflexos. Durante o circuito, os participantes precisam seguir uma rota e parar na sinalização obrigatória. Mas percebem como tarefas simples se tornam mais difíceis sob o efeito do álcool. A ação passou nessa quinta-feira pelo Shopping Parque das Bandeiras e segue ao longo do mês em outros centros comerciais da cidade. Segundo a Indec, a proposta é conscientizar motoristas e reduzir acidentes no trânsito. E os números preocupam. Só em 2025, 45 pessoas morreram em acidentes relacionados ao consumo de álcool ao volante em Campinas. O tema do Maio Amarelo neste ano é: no trânsito, enxergar o outro é salvar vidas. Pense nisso.
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Empire of the Sun, We Are the People. 9 horas 44 minutos. Que bom ter a sua companhia, hein? Você está na Melhor Educativa FM 101,9, conectada com Campinas, conectada com você. E seguimos agora com um clássico de 1987. Hungry Eyes ficou eternizada na trilha, né, do filme Dirty Dancing, lembra? Nas famosas cenas de ensaio entre Johnny e Baby, a música interpretada pelo Eric Carmen, né, composta pelo Frank Perevitch e pelo John DeNicola, os mesmos autores, né, de The Time of My Life, com esse clima gostoso, com esse refrão marcante, com essa canção que se transformou em um dos grandes sucessos nas rádios dos anos 80, a gente vai reviver esse grande sucesso. Aproveita aí, aumenta o som e vem com a gente.

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1: 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A FIFA anunciou uma mudança histórica no universo dos álbuns de figurinha da Copa do Mundo. Depois de uma parceria que durou 60 anos, a tradicional produtora Panini deixará de ser responsável pelo álbum oficial a partir da edição de 2031. Quem assume o posto é a empresa Fantastics, que venceu o processo de seleção conduzido pela entidade máxima do futebol. A decisão marca o fim de uma era para colecionadores do mundo inteiro, já que a Panini esteve presente em todas as Copas desde 1970. A FIFA, no entanto, afirma que a mudança faz parte de uma estratégia de renovação comercial e tecnológica, buscando novas experiências para os fãs. A expectativa agora é saber como será o primeiro álbum conduzido pela Fantastics e quais inovações a empresa pretende fazer para manter viva a tradição que envolve milhões de torcedores a cada Copa. Para a Educativa, Renato Leal.
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2: É isso aí, valeu Renato, sempre trazendo para você informações, né, de hora em hora, e essa aí do álbum da Copa, quem está aí, né, colecionando sabe que está caro esse ano e vai ter que preparar uma bela grana aí para poder, né, poder fazer a conclusão aí do álbum, hein? Será que muitos amigos aí vão compartilhar desse álbum esse ano? É, eu tô pensando, hein? 9 horas e 50 minutos, Manhã Educativa segue agora com Cazuza, Brasil.

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3: Olá, eu sou Heloísa Fava, coordenadora de fiscalização ambiental da Secretaria do Clima. E esse é o Minuto Ambiental. Você sabia que aquilo que você separa na sua casa pode virar trabalho para muita gente aqui em Campinas? A Secretaria do Clima, Secretaria de Trabalho e Renda, de Saúde e de Serviços Públicos trabalham com as cooperativas de reciclagem para garantir que os materiais que você separa tenham um destino certo. É o GTDMR, Grupo Técnico de Doação de Materiais Recicláveis. Na prática, funciona assim. O que você separa não vai para o lixo comum. Vira renda, vira oportunidade e ajuda muitas famílias. As cooperativas fazem coleta, separação e encaminham tudo para a reciclagem. E você faz parte disso quando separa corretamente os seus materiais. E esse foi o Minuto Ambiental Campinas. Pequenas atitudes transformam a nossa cidade.
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5: O vereador Arnaldo Salvetti protocolou um projeto de lei na Câmara Municipal de Campinas que regulamenta as feiras agroindustriais e agropecuárias, além de exposições, leilões, shows, exibições culturais, artísticas e eventos esportivos de diversas modalidades. A proposta prevê o licenciamento e a autorização para a realização de feiras e eventos por parte da Prefeitura, além de observar as condições de segurança, infraestrutura, mobilidade urbana, acessibilidade e responsabilidade ambiental. Para se tornar lei, o projeto deverá ser aprovado em 2 discussões no plenário da Câmara e ainda sancionado pelo prefeito. Com trabalhos técnicos de Maurício Vicenzi, Isabela Santos para o Minuto Câmara.
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6: Muito bem, estamos de volta. Amanhã Educativa, a programação conecta você com o melhor da música, informações e curiosidades. Sejam bem-vindos, eu sou Marcos Cavalcante. A gente segue ao longo dessa manhã aí de sexta-feira, né? Seja bem-vindo à sexta-feira. É, final de semana chegando, em Dia das Mães. Aproveite bem o seu final de semana. Aproveite ao lado de quem você ama, né? Curta bastante. E também a nossa programação sempre feita com muito carinho para você passar momentos agradáveis. Lembrando, nosso WhatsApp 19 99478 0062. Anotou aí? Hein? Então conta pra gente aí de onde você está ouvindo a programação da Educativa. Nós falamos da Avenida Andrade Neves, 2158. E amanhã, Educativa segue agora com uma música lançada em 1983 no álbum Gênesis, a música Mama, que marcou uma fase mais sombria e moderna do Gênesis. A canção aí fala sobre obsessão, solidão, com uma interpretação intensa aí de Phil Collins, que também ficou famoso pelaquela risada marcante no meio da música. Mama inovou pelo uso forte da bateria eletrônica e também ajudou a definir o som do pop rock dos anos 80, se tornando também um dos maiores sucessos da banda. Vamos ouvir então, para 10 horas 8 minutos, uma ótima manhã para você.

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aí, sensacional, Guns N' Roses, Sweet Child O' Mine. Antes, Cidade Negra, Firmamento. Ouvimos também o som do Hot Chocolate. Quem abriu o bloco foi banda Gênesis. E antes da gente seguir com mais sucesso para você aqui na sua manhã educativa, fazer um recadinho importante, a Endec ela vai interditar, a partir das 8 horas da manhã desta segunda-feira, um trecho na rua Joaquim Roberto de Azevedo Marques, na Vila Lemos, em Campinas. O bloqueio será entre as avenidas Princesa do Oeste e Doutor Arlindo Joaquim de Lemos e deve durar cerca de 60 dias. A interdição é necessária para a construção de uma galeria de águas

0: informações você tem acessando o portal da Indec. Agora 10 horas e 27 minutos em Campinas.
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0: É, e seguimos a nossa manhã educativa com esse som gostoso da banda Razer, a Little Respect. Bom dia pra você.

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1: Placar News. A contagem regressiva de Cristiano Ronaldo para alcançar a impressionante marca de 1000 gols na carreira segue em ritmo acelerado. O craque português balançou as redes mais uma vez na vitória do Al Nassr sobre o Al Shabab por 4-2 em mais uma atuação decisiva no futebol saudita. Cristiano foi o autor do terceiro gol da equipe e chegou agora a 971 gols em jogos oficiais, aproximando-se de um feito histórico que nenhum jogador alcançou no futebol moderno. A cada rodada, o camisa 7 demonstra que, mesmo aos 41 anos, continua sendo uma máquina de marcar gols e quebrar recordes. A expectativa cresce entre torcedores e especialistas para saber quando o astro atingirá a marca dos 1000 gols. Algo que pode acontecer ainda nesta temporada, dependendo do ritmo de CR7. Para a Educativa, Renato Leal.
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4: 10 horas 49 minutos, excelente sexta-feira para você. Seguimos nesse clima gostoso aqui na sua manhã educativa, o som do Five, Keep Movin'.

aí o som do Inner Circle. Você ouviu o Games People Play, antes teve o som do Gotthard com Heaven. E ouvimos também Keep On Moving com Five. É, músicas legais, né, para você nessa sexta-feira aqui na sua Manhã Educativa, que vai para um rápido intervalo. Voltamos já.

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5: A Câmara de Campinas disponibiliza no site o MECA, um memorial digital dinâmico que permite o acesso a curiosidades, documentos e fatos históricos que ajudam a entender a formação da cidade e do próprio Legislativo Campineiro. No link Essa Rua Tem História, é possível consultar sobre a origem dos nomes de ruas, praças e avenidas, informações que revelam personagens, acontecimentos e escolhas que marcaram Campinas ao longo dos anos. O link Memórias Entre Nós apresenta linhas do tempo interativas com histórias da Câmara e da cidade entrelaçadas. O material mostra transformações urbanas, políticas e sociais. O memorial está em constante atualização. Novos conteúdos são incorporados periodicamente, ampliando o acesso à memória institucional e à história de Campinas. Para quem quer entender melhor a cidade, o acervo do MEC é uma fonte aberta, disponível no site da Câmara Municipal de Campinas. Com trabalhos técnicos de Maurício Vicenzi, Isabela Santos, para o Minuto Câmara.
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6: Já estamos de volta, Manhã Educativa no ar. Vamos juntos até o meio-dia, hein? Tem muita música boa para você nessa próxima hora. Curiosidades, informações, tudo para você começar bem o seu final de semana. Eu sou Marcos Cavalcante, vou com vocês, então, ao longo da manhã, sempre convidando você a participar conosco da programação pelo 19-994-780062. E vou trazer para vocês a versão aí do Era um Garoto que, como eu, amava os Beatles e os Rolling Stones, com os Engenheiros do Havaí, que virou um grande sucesso do rock nacional nos anos 90. A música é uma releitura de um clássico italiano dos anos 60 e conta a história de um jovem apaixonado por música que acabou sendo enviado para a Guerra do Vietnã, com uma mensagem forte contra a guerra e uma interpretação marcante aí do Humberto Gessinger. A canção atravessou gerações e continua atual até hoje. Bora conferir!

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1: Excelente manhã para você, agora 11 horas 18 minutos em Campinas. E a performance de You've Got a Friend, interpretada por Sarah Bareilles no Kennedy Center Honors de 2015, foi um tributo à cantora e compositora Carole King. O evento reconheceu a importância da cantora na influência revolucionária da música popular. Bareilles emocionou a todos com a sua apresentação e, inclusive, a cantora que cantou junto e se emocionou na plateia. Você vai ouvir então no Conexão Sonora, Sarah Bareilles interpretando You've Got a Friend.

0: E assim a gente vai encerrando Conexão Sonora desta manhã aqui de sexta-feira, na sua manhã educativa, com essa música que com certeza toca o coração de muitos. Quero agradecer o carinho, a audiência e lembrar, né, que a partir das 17h15 tem a segunda edição do Conexão Sonora com mais clássicos, histórias e canções que marcam gerações, tá bom? A Educativa segue com você, sempre com boa música e grandes emoções.
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0: 11 horas e 22 minutos. Você segue ao som do Emotions com Best of My Love.

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1: 11 horas e 32 minutos.

0: 11 horas e 36 minutos. Que bom ter a sua companhia. Excelente sexta-feira para você. Manhã Educativa sempre conectando você com o melhor da música. Ouvimos aí Elton John e Dua Lipa, Cold Heart. Antes teve Ed Motta, Baixo Rio. E Florence and the Machine com Hanga. É, muito bom dia para você. Sejam sempre bem-vindos à nossa programação. Olha, recadinho importante. A Indec realiza neste sábado uma ação gratuita de inspeção veicular ambiental no Parque Ecológico de Campinas. A iniciativa acontece das 9 da manhã ao meio-dia e da 1 da tarde até as 3 da tarde no estacionamento interno da Portaria 1, com entrada pela rodovia Doutor Heitor Penteado. Durante a ação, os motoristas poderão verificar se os veículos estão dentro dos limites de emissão de poluentes. A avaliação será feita por equipes da Indec, que vão emitir um laudo informando se o carro foi aprovado ou se precisa de ajustes mecânicos. Segundo a Indec, a proposta é conscientizar os condutores sobre os impactos ambientais causados pelos veículos, sem aplicação de multas. Mais informações podem ser consultadas pelos portais da Prefeitura de Campinas e também da Indec.
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0: 11 horas 37 minutos. Essa é mais uma do passado de presente para você com Frank Valli, Grease.

0: na sua manhã educativa, o som de Garth Brooks com Standing Outside the Fire. 11h47, é muito bom ter a sua companhia. Uma ótima sexta-feira para você. 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
2: Placar News. A contagem regressiva de Cristiano Ronaldo para alcançar a impressionante marca de 1000 gols na carreira segue em ritmo acelerado. O craque português balançou as redes mais uma vez na vitória do Al Nassr sobre o Al-Shabaab por 4-2. Em mais uma atuação decisiva no futebol saudita. Cristiano foi o autor do terceiro gol da equipe e chegou agora a 971 gols em jogos oficiais, aproximando-se de um feito histórico que nenhum jogador alcançou no futebol moderno. A cada rodada, o camisa 7 demonstra que, mesmo aos 41 anos, continua sendo uma máquina de marcar gols e quebrar recordes. A expectativa cresce entre torcedores e especialistas para saber quando o astro atingirá a marca dos 1000 gols, algo que pode acontecer ainda nesta temporada, dependendo do ritmo de CR7. Para a Educativa, Renato Leal.
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0: 11h49, a gente segue agora com o JQuest, de volta ao Planeta dos Macacos.

0: É, e assim vamos fechando a nossa manhã educativa. E essa última canção foi Pintura Íntima, clássico aí do Kid de Abelha, que marcou gerações, né? E continua despertando lembranças especiais até hoje. É, aproveito para agradecer aqui a sua audiência, a sua participação, muitas mensagens recebidas ao longo da nossa manhã educativa. E desejo aí para todas as mamães, né, nesse final de semana tão especial, né? Fica aí o nosso carinho já antecipado para todas as mamães, que o dia seja repleto aí de amor, abraços sinceros, presença e gratidão. Mãe é colo, né? Força, cuidado, uma das melodias mais bonitas da vida. Então, aproveite bem esse final de semana. Muito obrigado aí pela companhia. A gente vai para um rápido intervalo e na volta temos um menu musical para você. Voltamos já.
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4: Olá, eu sou Mônica Chaves, agente de fiscalização ambiental da Secretaria do Clima, e esse é o Minuto Ambiental Campinas. Você sabia que no dia 30 de março é celebrado o Dia Internacional do Lixo Zero? E aqui em Campinas, cada atitude sua faz diferença. A Secretaria do Clima, de Trabalho e Renda, de Saúde e de Serviços Públicos trabalha com as cooperativas de reciclagem para garantir que os materiais separados tenham um destino certo. É o Grupo Técnico de Doação de Materiais Recicláveis. Na prática, aquilo que você separa em casa pode virar trabalho e renda para muitas famílias. E tudo começa com atitudes simples, como os 5 R's: repensar, reduzir, reutilizar, recusar e reciclar. Também é importante saber: resíduo é tudo que pode ser reaproveitado, e rejeito é o que não tem mais uso. E se não tiver coleta perto, Campinas tem ecopontos para você descartar corretamente. Esse foi o Minuto Ambiental Campinas. Lixo zero começa com cada um de nós.
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6: A Comissão de Constituição e Legalidade da Câmara Municipal de Campinas realiza nesta terça-feira duas audiências públicas para debater projetos de lei complementar de autoria do Executivo que tratam de alterações em cargos públicos, carreiras e regras funcionais da administração municipal. A primeira audiência, marcada para as 9h30, discutirá o projeto de lei que prevê a transformação de 4 cargos efetivos de especialista em meio ambiente e geologia. Já a segunda audiência pública, prevista para as 10h30, debaterá o projeto de lei que altera o plano de cargos, carreiras e vencimentos da CETEC. As audiências públicas estão marcadas para ocorrer no plenarinho da Câmara, com entrada pela Avenida Engenheiro Roberto Mange, número 66, no bairro Ponte Preta, com transmissão ao vivo pela TV Câmara Campinas e pelo canal da emissora no YouTube. A população poderá participar presencialmente ou enviar manifestações pelo link disponível na página inicial do portal da Câmara. Com trabalhos técnicos de Maurício Vicenzi, Isabela Santos para o Minuto Câmara.
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0: Excelente tarde para você. Chegou a sexta-feira, né? Momento gostoso do seu dia, da sua semana. E a gente convida você a desacelerar um pouquinho, respirar fundo e começar já a entrar no clima gostoso do final de semana. Agora em Campinas, meio-dia e sete, e o Menu Musical abre espaço aqui para uma sequência de clássicos leves, elegantes e, é claro, cheio de boas lembranças para você. É perfeito aí para acompanhar o seu almoço, o seu trabalho, ou até aquele instante aí de pausa para você pensar como é que está sendo o seu dia, tá bom? Fique confortável, aumente o som e venha curtir com a gente uma hora de grandes sucessos, boa companhia e músicas que fazem bem. Começamos a nossa tarde com Toni Braxton, Long As I Live. Uma ótima tarde para você.

Meio-dia e 23, aí toda essa atmosfera inesquecível para você de Sade com No Ordinary Love. É mais um grande sucesso para você. E essa música, ela parece que ela desacelera no tempo, a gente relaxa, né? Curte. E é assim o menu musical, deixando sempre a sua tarde ainda mais especial. Antes ouvimos o som do Terence Trent D'Arby com Sing Your Name e Long As I Live com Toni Braxton. Só musicão para você aqui curtir com a gente, né? E agora a gente abre espaço para um clássico nacional. Sandra de Sá, que marcou os anos 80 com uma mistura única aí do soul, MPB e pop brasileiro, sempre trazendo letras fortes, interpretações cheias de emoção. A música Momentos que Marcam fala justamente dessas lembranças que ficam aí guardadas na memória e também atravessam o tempo ao lado da nossa história. Sandra de Sá chegando aqui no Menu Musical.

Meio-dia e 40, menu musical trouxe para você o som dos Paralamas do Sucesso com a música Me Liga. Antes você ouviu Mike and the Mechanics com Take It In e Rod Stewart com So and So. Uma ótima tarde para você que está curtindo aí a nossa programação. Na sequência tem mais um grande sucesso para você com Michael Bublé e o clássico Fly Me to the Moon.

meio-dia e 50, uma ótima tarde para você. No menu musical, você ouviu Rita Lee, Desculpe o Auê. E seguimos nesse clima gostoso, trazendo mais um grande sucesso para você. Agora na educativa, chegando Michael Learns to Rock e o clássico That's Why.

0: Menu musical, trouxe para você Marie Lindenstein com Still in Love. Linda música, né? Para fechar bem aí a nossa semana. Quero agradecer a você que esteve com a gente ao longo de toda a semana, né? Desde segunda-feira, se emocionando, curtindo grandes sucessos também aqui no Menu Musical, sempre trazendo uma programação leve e elegante para você no seu horário de almoço. E agora, para fazer companhia para você ao longo de toda a tarde, nosso querido Jota Silva, que já está aqui ao
1: boa
0: meu lado.
1: Boa tarde, Marcos. Tudo bem?
0: Tudo bem, meu amigo?
1: Estamos de volta.
0: Quanto tempo eu não te vejo?
1: Então, rapaz, estamos de volta agora para continuar a tarde da Educativa, sempre com muita música e muita informação.
0: Maravilha.
1: E só músicas bonitas, como essa que nós acabamos de ouvir.
0: Vamos ouvir aí, né? Com certeza, né? Aproveito para deixar um abraço para você.
1: E para você, eu desejo um ótimo almoço, que eu sei que você vai
0: almoçar agora. Com certeza. E desejar também a todas as mamães, né, Jota? Um feliz Dia das Mães. E nos vemos aí na segunda, a partir
1: na
0: das 9.
1: Na segunda-feira juntos.
0: Um abraço a todos.
1: Um abraço.
0: Até segunda.

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4: O projeto de lei complementar número 32 de 2026, de autoria do Executivo, permanecerá em pauta por 30 dias para o recebimento de emendas de vereadores e da população. O prazo segue o que determina o artigo 42 da Lei Orgânica do Município de Campinas. O PLC 32/2026 altera dispositivos da Lei Complementar de 2025, que trata da concessão de alvará de uso das edificações e do certificado de licenciamento integrado. Entre as mudanças propostas, estão ajustes nos procedimentos de fiscalização em casos de descumprimento de horário de funcionamento e de irregularidades relacionadas à documentação obrigatória do Corpo de Bombeiro. Pelo projeto, estabelecimentos que funcionarem sem esses documentos válidos poderão ser intimados a encerrar imediatamente suas atividades. Em caso de descumprimento, estão previstas multas que podem chegar a 5 mil UFIQs, além de medidas como lacração do local e eventual encaminhamento do caso para medidas judiciais. A proposta também define que ações de fiscalização, como intimações, aplicações de multas e lacrações, passem a ser executadas por servidores de carreira do cargo de agente de fiscalização. Com trabalhos técnicos de Maurício Vicenzi, Isabela Santos para o Minuto Câmara.
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5: Alô Campinas, muito boa tarde, estamos chegando com Tarde Educativa, eu sou o Jota Silva e com a direção do Marcos Lodi, vamos juntos até às 16 horas com muita música e muita informação para você nesta sexta-feira de sol, mas céu nublado, temperatura de 29 graus aqui pelos lados do castelo, umidade relativa do ar neste momento 45%, 13 horas mais 4 minutos, música e informação na sua Tarde Educativa.

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2: Agora 13 horas e 17 minutos na Educativa Simply Red.

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1: Agora são 13 horas mais 32 minutos na programação da Educativa, sempre, sempre conectada com Campinas. Olha, a primeira onda de frio de 2026 já avança pelo Brasil, está lá pelos lados do sul, já deu uma amostra de um ventozinho aqui para nós, né? Deve provocar queda nas temperaturas em boa parte do país até a próxima quarta-feira. Segundo a Climatempo, em meio à mudança no tempo, o Instituto Nacional de Meteorologia emitiu 2 alertas de vendaval que atingem mais de 1.000 municípios nas regiões sul, sudeste e centro-oeste. Segundo a meteorologia, as rajadas de vento estão associadas à formação de um forte ciclone extratropical na costa da província de Buenos Aires, na Argentina. A forte queda da pressão atmosférica na região deve intensificar os ventos no centro-sul do Brasil até pelo menos domingo. Campinas é uma das cidades que está em alerta de vendaval. O alerta se inicia agora à tarde, sexta-feira, com ventos variando entre 40 e 60 km por hora, mais um baixo risco de queda de galhos e árvores, tá bom? Então tá aí a temperatura que deve cair, né? Hoje a máxima tá hoje em 29, amanhã a máxima é de 28, né? No domingo a máxima é de 19. Agora, 13 horas e 33 minutos, você está na Educativa, sempre conectada com Campinas.
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0: Sugar Hill, que você ouviu na programação, né? Sugar Hill Gang, né? Música bonita, hein? Música gostosa pra você, de Love New. Agora são 13 horas e 45 minutos. Opa, baixa aí a trilha, senão não dá certo. Vamos juntos até as 4 da tarde com muita música e muita informação pra você aqui na Educativa Campinas.
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3: Olá, eu sou Mônica Chaves, agente de fiscalização ambiental da Secretaria do Clima, e esse é o Minuto Ambiental Campinas. Você sabia que reciclar não é o primeiro passo? Antes disso, existem 5 atitudes simples que fazem toda a diferença. Repensar, reduzir, reutilizar, recusar e só depois reciclar. Sabe aquele consumo automático? Dá para evitar. Aquele que você nem precisa comprar? Dá para recusar. E o que você já tem? Muitas vezes dá para reutilizar. Em Campinas, essas atitudes ajudam a reduzir o lixo e cuidar da cidade. E quando você muda pequenos hábitos, o impacto é grande. Quer aprender mais? Acesse campinas.sp.gov.br e procure pela Secretaria do Clima. Esse foi o Minuto Ambiental Campinas. O melhor lixo é aquele que a gente não gera.
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5: A Câmara de Campinas disponibiliza no site o MECA, um memorial digital dinâmico que permite o acesso a curiosidades, documentos e fatos históricos que ajudam a entender a formação da cidade e do próprio legislativo campineiro. No link Essa Rua Tem História, é possível consultar sobre a origem dos nomes de ruas, praças e avenidas, informações que revelam personagens, acontecimentos e escolhas que marcaram Campinas ao longo dos anos. O link Memórias Entre Nós apresenta linhas do tempo interativas com histórias da Câmara e da cidade entrelaçadas. O material mostra transformações urbanas, políticas e sociais. O memorial está em constante atualização. Novos conteúdos são incorporados periodicamente, ampliando o acesso à memória institucional e à história de Campinas. Para quem quer entender melhor a cidade, o acervo do MEC é uma fonte aberta, disponível no site da Câmara Municipal de Campinas. Com trabalhos técnicos de Maurício Vicenzi, Isabela Santos, para o Minuto Câmara.
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6: Agora 2h04. É bom saber que você está comigo aqui na Educativa. Agora você tem Pitch,

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1: 2:16. 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Irã. Ira, não Irã, né?

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0: Na Educativa Campinas, você ouviu o Rock 7. 994-780062, o WhatsApp da Educativa, para você contar para gente de onde é que você nos ouve, de onde é que você nos acompanha. Agora 2h33, boa tarde.
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1: O tetracampeão mundial Max Verstappen voltou a falar sobre a possibilidade de aposentadoria da Fórmula 1. E o motivo é o pacote de mudanças promovido pela organização da categoria. O holandês tem demonstrado incômodo com um novo formato de compromissos no final de semana, aumento de corridas e também ações sociais fora da pista, fatores que, segundo ele, podem antecipar sua saída do esporte. A declaração repercutiu rapidamente no paddock e o presidente da FIA, Mohamed Ben Salayem, comentou o assunto. Ele afirmou que a Fórmula 1 certamente sentiria falta de Verstappen caso ele decidisse parar, mas reforçou que o show vai continuar, destacando que a categoria é maior do que qualquer piloto individualmente. Mesmo assim, a fala do dirigente não diminui a preocupação de equipes e fã, já que Verstappen é hoje um dos principais nomes do automobilismo mundial. Para a Educativa, Renato Leal.
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2: Agora 2h50 na Educativa.

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4: O vereador Dr. Ianco apresentou um projeto de lei na Câmara Municipal de Campinas que institui o programa Campinas em Movimento, com o objetivo de promover atividades físicas gratuitas em praças, parques e demais espaços públicos do município de Campinas. A proposta prevê a realização de atividades como caminhadas orientadas, alongamentos, ginástica, dança, práticas recreativas e esportes coletivos, todas conduzidas por profissionais de educação física, devidamente registrados no Conselho Regional de Educação Física. Para se tornar lei, o projeto deverá ser aprovado em duas discussões no plenário da Câmara e ainda sancionado pelo prefeito. Com trabalhos técnicos de Maurício Vicenzi, Isabela Santos para o Minuto Câmara.
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1: 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A segunda rodada do Campeonato Municipal de Futebol de Base 2026 será disputada neste sábado, 9 de maio, movimentando toda a cidade de Campinas. Ao todo, serão 27 jogos distribuídos pelas categorias sub-11, sub-13 e sub-15, com partidas realizadas em 9 espaços públicos e de parceiros, reforçando o compromisso de incentivar a prática esportiva entre crianças e adolescentes. A competição reúne mais de 1.500 participantes e tem caráter educativo, usando o esporte como ferramenta de inclusão social. Neste ano, são 24 agremiações inscritas, 4 a mais que a edição anterior, o que mostra o crescimento dos projetos sociais, escolinhas e clubes associativos apoiados pela Secretaria de Esportes e Lazer. No total, 72 equipes disputam o campeonato em sistema de 2 fases: a classificatória, com 6 grupos de 4 times, e a eliminatória. Avançam os 2 primeiros de cada grupo e os 3 melhores terceiros colocados, garantindo equilíbrio e competitividade até o fim. Para a Educativa, Renato Leal.
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Aí a Pink, Runil, música gostosa, né? Essa é a minha última de hoje. Gente, estou indo embora amanhã, 7 da manhã, estarei aqui ao vivo com o Sábado Hits. E no Sábado Hits, você ouve de tudo. No Sábado Hits tem música dos anos 70, né? Tem algumas músicas bregas também, por isso que no Sábado Hits toca de tudo. 7 da manhã até as 10, Jota Silva ao vivo no Sábado Hits. Você vai continuar aqui na Educativa. Logo mais às 18 horas, você vai ter o Danilo Fernandes e o Danilo Fernandes com muita informação para você, para o seu final, o circuito regional, tá bom? Logo mais, circuito cultural, tô errando tudo hoje. Circuito Cultural, às 18 horas, você vai ter o Danilo Fernandes, tá bom? Tô indo embora, você fica aqui na programação da Educativa, porque você vai continuar com muita música gostosa para você. Boa tarde.

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4: A Prefeitura sancionou a lei de autoria do vereador Dr. Ianco, que institui no calendário oficial do município o Dia Mundial do Futebol Feminino, a ser comemorado anualmente em 26 de agosto. A data faz referência à primeira medalha conquistada pela seleção feminina do Brasil numa edição dos Jogos Olímpicos. De acordo com o autor, a lei pretende valorizar, promover e fortalecer a prática do futebol entre meninas e mulheres no município. Com trabalhos técnicos de Maurício Vicenzi, Isabela Santos para o Minuto Câmara.
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1: 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As classificatórias para os Jogos Olímpicos de Los Angeles 2028 já têm suas sedes definidas e quatro grandes cidades ao redor do mundo vão receber as competições que garantem vaga no maior evento esportivo do planeta. Tóquio, Xangai, Montreal e Orlando foram escolhidas pela Organização Olímpica para sediar etapas decisivas rumo à próxima edição dos Jogos. A escolha contempla diferentes continentes e reforça a estratégia de ampliar a visibilidade das modalidades em mercados esportivos importantes. Cada cidade receberá provas específicas, reunindo atletas de elite em busca da classificação olímpica e preparando o terreno para a montagem das delegações que estarão em Los Angeles. A expectativa é de que as classificatórias movimentem grande público e ofereçam alto nível técnico, já que muitos países utilizam essas etapas como termômetro final para definir suas equipes. Para a Educativa, Renato Leal.
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4: A Comissão de Constituição e Legalidade da Câmara Municipal de Campinas realiza nesta terça-feira duas audiências públicas para debater projetos de lei complementar de autoria do Executivo que tratam de alterações em cargos públicos, carreiras e regras funcionais da administração municipal. A primeira audiência, marcada para as 9h30, discutirá o projeto de lei que prevê a transformação de 4 cargos efetivos de especialista em meio ambiente e geologia. Já a segunda audiência pública, prevista para as 10h30, debaterá o projeto de lei que altera o plano de cargos, carreiras e vencimentos da CETEC. As audiências públicas estão marcadas para ocorrer no plenarinho da Câmara, com entrada pela Avenida Engenheiro Roberto Mange, número 66, no bairro Ponte Preta, com transmissão ao vivo pela TV Câmara Campinas e pelo canal da emissora no YouTube. A população poderá participar presencialmente ou enviar manifestações pelo link disponível na página inicial do portal da Câmara. Com trabalhos técnicos de Maurício Vicenzi, Isabela Santos para o Minuto Câmara.
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1: Neste sábado, a INDEC realiza uma ação itinerante de inspeção veicular ambiental gratuita no Parque Ecológico Monsenhor Emílio José Salim, no Jardim das Palmeiras. A atividade vai ser das 9 da manhã até o meio-dia e da 1 às 3 da tarde. A vistoria dos veículos vai ser feita no estacionamento interno da Portaria 1 do parque, na entrada pela rodovia Heitor Penteado. As inspeções são feitas por ordem de chegada e depois que os itens são verificados, o condutor recebe um laudo. Caso seja encontrado algum problema, a INDEC recomenda que o proprietário do veículo procure um mecânico de confiança para a realização das correções necessárias. Não há fiscalização ou aplicação de multas. De Campinas, Daniela Lemos.
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2: O vôlei Renata e o Sada Cruzeiro vão decidir o título da Superliga Masculina de Vôlei neste domingo, a partir de 10 da manhã, no ginásio do Ibirapuera, em São Paulo. A expectativa é de casa cheia e um duelo de altíssimo nível entre duas das equipes mais fortes do país. O time de Campinas chega embalado e tenta fechar a temporada com mais um título importante. Em 2026, o vôlei Renata já levantou 3 troféus: o Pentacampeonato Paulista, o título sul-americano e ainda a Copa Brasil. A equipe vive um dos momentos mais memoráveis de sua história e busca coroar o ano com a conquista da Superliga. Do outro lado, o tradicional Sada Cruzeiro também chega forte e promete um confronto equilibrado, digno de final. A partida reúne elencos experientes, jovens talentos e duas comissões técnicas que se destacaram ao longo da temporada. Para a Educativa, Renato Leal.
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3: Olá, Campinas. Aqui é o Geraldo Andrade, da Secretaria do Clima, Meio Ambiente e Sustentabilidade. Você sabia que quem protege a natureza também ajuda a garantir a água para toda a cidade? O PSA Água, Pagamento por Serviços Ambientais, é um programa que incentiva produtores rurais a preservar nascentes e matas ciliares e demais áreas protegidas. Na prática, o município apoia quem cuida dessas áreas, caracterizadas como áreas de produção de água, que contribuem com o abastecimento público de Campinas. Quando protegemos o solo, a vegetação nativa e as nascentes, melhoramos a qualidade da água, prevenimos a escassez deste recurso natural, promovendo segurança hídrica para todos. É uma ação que conecta o campo com a cidade e transforma a preservação em benefício coletivo. Esse foi o Minuto Ambiental. Saiba mais em campinas.sp.gov.br, porque proteger a água e o seu território é transformar o planeta.
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5: O projeto de lei complementar número 32 de 2026, de autoria do Executivo, permanecerá em pauta por 30 dias para o recebimento de emendas de vereadores e da população. O prazo segue o que determina o artigo 42 da Lei Orgânica do Município de Campinas. O PLC 32/2026 altera dispositivos da Lei Complementar de 2025, que trata da concessão de alvará de uso das edificações e do certificado de licenciamento integrado. Entre as mudanças propostas estão ajustes nos procedimentos de fiscalização em casos de descumprimento de horário de funcionamento e de irregularidades relacionadas à documentação obrigatória do Corpo de Bombeiro. Pelo projeto, estabelecimentos que funcionarem sem esses documentos válidos poderão ser intimados a encerrar imediatamente suas atividades. Em caso de descumprimento, estão previstas multas que podem chegar a 5 mil UFIQs, além de medidas como lacração do local e eventual encaminhamento do caso para medidas judiciais. A proposta também define que ações de fiscalização, como intimações, aplicações de multas e lacrações, passem a ser executadas por servidores de carreira do cargo de agente de fiscalização. Com trabalhos técnicos de Maurício Vicenzi, Isabela Santos para o Minuto Câmara.
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7: Boa noite, eu sou Danilo Fernandes e este é o Circuito Cultural. Aqui a gente sempre traz boas dicas de cultura e o melhor da MPB. Durante as minhas férias não teremos as dicas de cultura, mas continuaremos ouvindo aqui no Circuito Cultural grandes joias da MPB. A gente começa o programa de hoje ouvindo Toquinho e Vinícius de Moraes, Onde Anda Você, composta pelos dois, do CD Vinícius e Toquinho, de 1975.

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Nós ouvimos aqui no Circuito Cultural Maria Bethânia cantando Grito de Alerta de Gonzaguinha do LP Mel, de 1979. Antes, Caetano Veloso cantou Sonhos de Peninha do LP Cores Nomes, de 1982. E abrindo este bloco, Toquinho e Vinícius de Moraes, Onde Anda Você, composta pelos dois, do LP Vinícius e Toquinho, de 1975. E na sequência do programa a gente ouve agora o grupo Boca Livre com Panes et Circenses de Caetano Veloso e Gilberto Gil, do LP Boca Livre de 1983.

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1: A INDEC vai realizar uma operação de trânsito para a partida entre Ponte Preta e Sport Recife. O jogo, válido pela 8ª rodada da Série B do Campeonato Brasileiro, é neste sábado, a partir das 6h30 da tarde, no estádio Moisés Lucarelli. As ações operacionais da INDEC começam na madrugada do sábado, com reserva de vagas em trechos da região. Os bloqueios ocorrem a partir das 4h30 da tarde, com 9 pontos de bloqueios totais. Desses, 6 vão ter acesso local permitido. Estão envolvidos na operação agentes da mobilidade urbana, além de operadores do Centro de Controle Operacional de Trânsito e Transporte da INDEC, que vão prestar apoio remoto ao evento, e também da equipe semafórica. A previsão é de que toda a operação termine por volta das 9h30 da noite. De Campinas, Daniela Lemos.
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2: Nós ouvimos Gilberto Gil com Refazenda, do próprio Gil, que ele gravou no LP Refazenda de 1975. Antes, Gal Costa cantou Não Identificado, de Caetano Veloso, do LP Gal Costa de 1968. E abrindo este bloco com canções de Gil e Caetano, o grupo Boca Livre com Panis e Circenses, de Caetano Veloso e Gilberto Gil, do LP Boca Livre de 1983. Na sequência do Circuito Cultural, a gente ouve saudoso mineiro Loborges com Fé Cega, Faca Molada, de Milton Nascimento e Ronaldo Bastos, do CD Feira Moderna, de 2001.

Nós ouvimos aqui no Circuito Cultural Marisa Monte com Maga Malabares, de Carlinhos Brown, do CD Barulhinho Bom, Uma Viagem Musical ao Vivo, de 1996. Antes, Ivan Lins, Atrás Poeira, dele e do Vitor Martins, do CD Ivan Lins, de 1986. E abrindo o bloco, Loborges com Fé Cega, Faca Molada, de Milton Nascimento e Ronaldo Bastos, do CD Feira Moderna, de 2001. Na sequência, no Circuito Cultural, a gente ouve Leila Pinheiro, Verde, a música que a tornou famosa no Festival dos Festivais de 1985, uma composição de Eduardo Gudim e J.C. Costa Neto, que ela gravou no LP Olho Nu, de 1986.

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1: Foi sancionada a lei de autoria do vereador Rodrigo Farmadic, que cria o programa Farmácia Solidária. A iniciativa permite o licenciamento de farmácias para receber doações de medicamentos e produtos de interesse à saúde, inclusive amostras grátis de laboratórios, e repassá-los gratuitamente à população, sempre sob a responsabilidade de um farmacêutico. Além das farmácias, poderão participar entidades assistenciais sem fins lucrativos e instituições de ensino superior, desde que cumpram critérios como licença sanitária e manual de boas práticas. O texto prevê regras rígidas para o recebimento e a dispensação, proibindo medicamentos vencidos, manipulados ou sem registros na Anvisa. Com trabalhos técnicos de Maurício Vicenzi, Isabela Santos para o Minuto Câmara.
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2: Nós ouvimos aqui no Circuito Cultural Nana Caymmi com Resposta ao Tempo, de Cristóvão Bastos e Aldir Blanc, do CD Resposta ao Tempo, de 1998. E antes, Leila Pinheiro, Verde, de Eduardo Godin e J.C. Costa Neto, que ela gravou no LP Olho Nu, de 1986. O Circuito Cultural dessa semana vai ficando por aqui. Eu sou Danilo Fernandes e volto na próxima sexta-feira aqui na Educativa com mais uma edição do Circuito Cultural. Minha última de hoje, Tim Maia, Azul da Cor do Mar, do próprio Tim Maia, do LP Tim Maia, de 1970. Ótimo fim de semana a todos, até a sexta que vem.

0: Em Brasília, 19 horas.
1: Está no ar a Voz do Brasil. As notícias do governo federal que movimentaram o país no dia de hoje.
2: Boa noite.
0: Uma boa noite.
2: Sexta-feira, 8 de abril de 2026.
0: E vamos ao destaque do dia: investimento em energia.
2: São 130 bilhões de reais para melhorar a distribuição de energia elétrica no país até 2030. Gabriela Noronha.
3: Foram renovados os contratos de concessão de 16 distribuidoras de energia elétrica. A renovação dos contratos beneficia cerca de 42 milhões de residências no país.
0: E anunciado também, Luz para Todos vai chegar a mais 233 mil novas famílias.
2: E ainda, rendimento médio mensal do brasileiro alcança o maior patamar da série histórica desde 2012.
0: O valor tem crescimento de 5,4% em 2025.
2: 30 bilhões de reais para melhorar a distribuição de energia elétrica no país até 2030. Gabriela Noronha.
3: Foram renovados os contratos de concessão de 16 distribuidoras de energia elétrica. A renovação dos contratos beneficia cerca de 42 milhões de residências no país.
0: E anunciado também, Luz para Todos vai chegar a mais 233 mil novas famílias.
2: E ainda, rendimento médio mensal do brasileiro alcança o maior patamar da série histórica desde 2012.
0: O valor tem crescimento de 5,4% em 2025 e chega a R$ 3.367, Graziella Bezerra.
4: O aumento da oferta de trabalho foi o que mais puxou o incremento da renda.
2: Você vai ouvir também serviços públicos na mão.
0: GovBR alcança a marca de 500 milhões de assinaturas eletrônicas.
2: Saiba como proteger sua conta e evitar golpes virtuais. Cleide Lopes.
5: Você pode acessar na plataforma serviços digitais que vão ajudar a proteger seus dados contra golpistas.
0: Hoje, na apresentação da Voz do Brasil, Mariana Jundumim, Nazi Brum.
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0: 130 bilhões de reais em investimentos para modernizar a distribuição de energia elétrica no país até 2030.
2: O anúncio foi feito em evento que contou com a presença do presidente Lula.
0: O objetivo é melhorar a qualidade dos serviços prestados à população e incentivar o desenvolvimento e a geração de renda.
3: Foram renovados nesta sexta-feira os contratos de concessão de 16 distribuidoras de energia elétrica em 13 estados do país. Os contratos devem viabilizar cerca de 130 bilhões de reais em investimentos até 2030. Esses recursos serão investidos em projetos de modernização da rede, expansão de linhas de distribuição e aumento da capacidade de resposta a apagões e eventos climáticos. Por exemplo, segundo o ministro de Minas e Energia, Alexandre Silveira, os contratos agora incluem novas regras para melhorar o atendimento ao consumidor.
6: O objetivo é proporcionar atendimento mais eficiente, mais rápido, mais respeitoso aos consumidores de energia brasileiros. Bairros mais pobres terão o mesmo padrão de qualidade que os bairros mais ricos.
3: A renovação dos contratos beneficia cerca de 42 milhões de residências no país. Além disso, a expectativa é de que sejam gerados mais de 100 mil empregos. Presente na cerimônia, o presidente Lula falou sobre a importância da parceria entre Estado e iniciativa privada para garantir o fornecimento de energia em todo o Brasil.
7: Que a gente pode ter um país que nunca mais teremos apagão. E a renovação desses contratos, antecipando inclusive a renovação, é uma demonstração de que o governo tem confiança nos empresários, de que a gente pode apresentar ao Brasil a ideia de que o Estado pode trabalhar em parceria com os empresários e permitir que os empresários possam executar o trabalho da forma mais perfeita possível.
3: Durante o evento, o presidente Lula e o ministro Alexandre Silveira também assinaram a atualização de um decreto que moderniza o Luz para Todos, programa que leva energia a quem mais precisa e amplia o alcance da iniciativa para mais de 233 mil novas famílias. O objetivo é promover o uso produtivo da energia voltado à geração de renda. No caso do pequeno produtor Gilson Matos, de Canavieiras, no sul sul da Bahia, a chegada da energia elétrica trouxe uma verdadeira mudança de vida.
8: E era luz de vela, era o lampião, a água para chegar até aqui era uma dificuldade tremenda. Tudo era mais difícil, a gente não tinha projetos. Então, depois da chegada do Luz para Todos, tudo mudou, né? Nos incentivou a plantar, a criar, produzir, fazemos hortas. Hoje nós já temos água com facilidade, porque nós já temos bomba elétrica. Tudo hoje ficou mais fácil.
3: Com a atualização, o programa Luz para Todos passa a priorizar grupos como mulheres, chefes de família, comunidades que necessitam de infraestrutura voltada à segurança alimentar e famílias em situação de vulnerabilidade. Reportagem Gabriela Noronha.
2: E o programa Gás do Povo tem data fixada e será pago sempre no dia 10 de cada mês.
0: Neste domingo, a Caixa Econômica Federal fará o pagamento do Vale Recarga para cerca de 2 milhões e 700 mil famílias.
2: Para ter acesso à recarga, o responsável familiar deve procurar uma das 25 mil revendedoras em todo o país, utilizando o cartão do Bolsa Família com chip ou o cartão de débito da Caixa.
0: Também pode utilizar o CPF e o código de validação, que será enviado para o celular do responsável.
2: O programa Gás do Povo fornece a recarga de botijões de 13 quilos para 15 milhões de famílias inscritas no Cadastro Único.
0: Mas elas não recebem todas ao mesmo tempo. As recargas têm validade de 2 a 3 meses, a depender do tamanho da família.
2: O brasileiro está ganhando mais.
0: O valor médio mensal recebido já passa de R$ 3.367.

0: bilhões de reais, também um recorde. Outras fontes contribuíram para o aumento da renda, como explica o pesquisador do IBGE, Gustavo Fontes.
1: Ao analisar por tipo de rendimento, né, se observa que 47,8% da população possui rendimento do trabalho, enquanto 27,1% tinham rendimentos de outras fontes. Entre esses outros rendimentos, né, o destaque vai para a aposentadoria e pensão, né, que abrange 13,8% da população residente, seguida por rendimentos de programas sociais do governo, 9,1%.
0: A região sul manteve a maior proporção de pessoas com rendimento, cerca de 71%, enquanto o norte e nordeste apresentaram os menores percentuais, apesar dos avanços registrados nos últimos anos. Para o economista José Luiz Pagnussá, os números apontados pela PNAD mostram uma evolução no mercado de trabalho e nas políticas sociais.
2: Porque ao mesmo tempo em que o rendimento médio está subindo, temos recordes também no número de pessoas ocupadas. E além disso, né, dado o impacto das políticas sociais, esse recorde se dá também com os menores índices de desigualdade da história brasileira.
0: Na comparação com o período pré-pandemia, o aumento é mais expressivo. O rendimento médio de todas as fontes ficou 8,6% acima do registrado em 2019, o que mostra que a recuperação na renda se manteve de forma consistente até 2025. Reportagem Graziele Bezerra.
3: Cartão de crédito, cheque especial, crédito pessoal.
4: Brasileiros que não conseguem pagar dívidas nessas modalidades têm agora a oportunidade de sair do sufoco financeiro com o Desenrola Famílias.
3: Juros mais baixos, prazos mais longos e descontos estão entre as vantagens do programa.
5: Jácio Fiuza Júnior, de 73 anos, é jornalista aposentado e tem dificuldades para pagar as faturas do cartão de crédito.
6: Fiz a negociação, dividi em várias parcelas e do jeito que está, não baixa a dívida.
5: Assim como Jácio, 80% das famílias brasileiras têm algum tipo de dívida, principalmente com cartão de crédito, cheque especial e crédito pessoal, segundo a Confederação Nacional do Comércio. Agora, essas famílias têm a oportunidade de aliviar o orçamento com Desenrola Famílias. Podem participar pessoas com renda mensal de até R$ 8.105,00, com dívidas contraídas até janeiro de 2026, com atraso entre 90 dias e 2 anos. O programa prevê descontos de até 90%, linhas de crédito com juros limitados a 1,99% ao mês, prazos de até 48 meses e ainda a possibilidade de usar até 20% do saldo do FGTS ou R$ 1.000 para abater dívidas. E pessoas com dívidas de até R$ 100 terão o nome limpo num prazo de 30 dias. O Desenrola também exige que as instituições financeiras invistam na educação financeira. Reinaldo Domingos, especialista em educação financeira, diz que é preciso consciência para que as famílias não voltem a se endividar.
7: Tudo que nós ganhamos e nós gastamos, é necessário que nós tenhamos uma organização. O Desenrola Brasil é uma opção, é uma oportunidade muito importante, só que ela precisa vir junto com a educação do comportamento financeiro.
5: A adesão ao Desenrola Famílias deve ser feita diretamente com os bancos e instituições financeiras. Só no Banco do Brasil, nos dois primeiros dias do programa, foram feitos 12.600 pedidos de renegociação. Gilson Bittencourt, vice-presidente de Agricultura e Agricultura Familiar do Banco do Brasil, disse que espera uma procura intensa pelo Desenrola Famílias nos próximos dias.
8: Recuperar a sua adimplência, abrir novas possibilidades de acesso ao crédito. A nossa expectativa com esse segundo é que ele atinja ainda um grupo maior de famílias e traga mais tranquilidade para as famílias e, nesse caso aqui, para os clientes do Banco do Brasil.
5: E para o jornalista Jácio Fiuza, que nos contou sobre a dívida com o cartão de crédito, o programa chegou em boa hora.
6: É um programa que vai beneficiar a mim e muitas famílias brasileiras, né?
5: O Desenrola Famílias também protege as famílias das dívidas com casas de apostas, as chamadas bets. Ele estabelece o bloqueio de CPF para apostas por um período de 12 meses. Colocução de Thaísa Vitória, reportagem Luciana Colares de Holanda.
4: Para estimular as mulheres a seguirem a carreira acadêmica, a CAPES, Coordenação de Aperfeiçoamento de Pessoas

0: Pessoal de nível superior criou o programa Aurora.
1: A iniciativa é voltada a professoras vinculadas a programas de pós-graduação que sejam gestantes ou mães de crianças de até 2 anos.
0: Em outra frente, estudantes indígenas também estão sendo estimulados a seguirem na pós-graduação após concluírem o ensino superior.
1: Sobre esses programas, nós conversamos com a presidente da CAPES, Denise Pires de Carvalho. Acompanhe.
0: Oi, presidente, como vai? Vamos começar falando do estímulo que a CAPES vem oferecendo para que as cientistas que são mulheres consigam continuar suas pesquisas. Qual que é o problema que existe hoje em relação à maternidade e que estímulo é esse?
2: Olá, Mariana, um prazer estar contigo e com o Nazi na Voz do Brasil. As mulheres, elas são maioria entre as mestres e as doutoras do nosso país há mais de 20 anos. E nós temos no Brasil 49% de mulheres cientistas. No entanto, elas atuam menos no corpo docente da pós-graduação. Então há um gargalo, há um impedimento no ingresso e permanência das mulheres como professoras na pós-graduação.
0: Presidente, assim como as mulheres, a CAPES também tem investido em outras ações aí para promoção da diversidade, com um programa voltado para jovens indígenas, né? O que que é esse programa? Como que ele vai ajudar a ampliar a participação dessas diversas etnias no ambiente de produção científica?
2: É o novo programa de desenvolvimento acadêmico indígena, porque os nossos estudantes indígenas têm sido incluídos no ambiente da educação superior. Quando eles terminam os seus respectivos cursos, eles querem ingressar, muitos deles, nos cursos de mestrado e doutorado. No entanto, a seleção para esses cursos acontece muitas vezes longe da localidade onde eles moram. Então, esse novo programa, ele vem para que aconteça uma seleção dos estudantes indígenas de uma maneira nacional. Eles podem aplicar a seleção do local onde eles estão, muito semelhante ao que fazemos com os estudantes que vêm do exterior para estudar no Brasil. Então, um estudante que está em São Gabriel da Cachoeira, que acabou a sua graduação, ele pode tentar a seleção para o mestrado ou doutorado na Unicamp, na UNB, na UFRJ, ou mesmo na Universidade Federal do Amazonas, sem precisar sair de São Gabriel da Cachoeira. Ele faz a seleção e ele só vai para a região para onde ele é selecionado, depois dele ser selecionado.
1: Agora, presidente, como é que a CAPES identificou a necessidade desse estímulo aos indígenas, né? E que benefícios a maior diversidade de culturas e origens dos cientistas pode trazer para as pesquisas brasileiras?
2: Foram os próprios estudantes indígenas que trouxeram essa demanda para a CAPES, junto com os professores que atuam na educação escolar indígena, que vieram nos propor que nós fizéssemos um programa específico para que esses estudantes provenientes de povos originários que estão em regiões mais isoladas do país possam continuar os seus estudos, fazendo a seleção das suas localidades. E eles vão migrar para seguir os seus estudos no mestrado, no doutorado, somente após serem selecionados.
0: Mas é como o Nazi disse, né? Tem um benefício para a própria produção científica brasileira, para o tipo de pesquisa que vai ser feita?
2: Com toda certeza, porque nós temos a educação dialógica, é aquela que leva melhores resultados. E esses estudantes, com certeza, terão muito a contribuir no ambiente da pós-graduação, porque eles trazem todos os saberes que existem nos povos originários, toda aquela troca de experiência entre a produção de conhecimento do ambiente da universidade, que é internacional, agora passa a contar também com o conhecimento que vem dos povos originários. E essa educação dialógica certamente aumentará a produção de conhecimento no nosso país e será uma produção de conhecimento que tem possibilidade de atender muito mais às demandas da nossa sociedade, nos diferentes territórios da nação.
0: Agora, presidente, para além desses grupos específicos que a gente mencionou aqui, as mulheres, os indígenas, o governo do Brasil tem também feito um movimento de valorização da produção científica como um todo, teve inclusive reajuste das bolsas, da CAPES, e a gente vê outros estímulos aí. Eu queria que a senhora falasse um pouco mais para a gente do que foi feito nesses últimos anos.
2: No ano de 2023, quando assumimos, houve um aumento de pelo menos 40% no valor das bolsas, mestrado e doutorado, e esse aumento no valor das bolsas foi acompanhado também de um aumento no número de bolsas. É importante que tenhamos cada vez mais pós-graduandos com acesso à bolsa, porque a bolsa garante permanência do pós-graduando nos cursos e a conclusão do mestrado e do doutorado. Mas, para além disso, a CAPES tem seguido no caminho de contratos com as editoras, através do portal de periódicos da CAPES, que completou 25 anos, nós estamos investindo não somente no acesso à leitura pelos programas de pós-graduação. Então, há 25 anos, a CAPES propicia o acesso à leitura dos periódicos internacionais. Agora, a CAPES financia também a publicação da ciência brasileira, a publicação dos artigos da produção de conhecimento nacional nessas revistas internacionais. Com isso, nós temos aumentado muito o número de artigos publicados pela pós-graduação brasileira nas revistas internacionais. Certamente o Brasil vai ficar melhor colocado no futuro próximo entre os países que mais produzem conhecimento no mundo. Para além de produzirmos mais, termos o nosso trabalho aceito para publicação, o que comprova a excelência da ciência brasileira, porque é muito difícil publicar nessas revistas, somente artigos de qualidade são aceitos. Agora, com o pagamento que é feito pelo Ministério da Educação através da CAPES, nós temos um aumento no número. E esse artigo, que é publicado internacionalmente em acesso aberto, ou seja, todo mundo vai poder ler a produção científica nacional, nós teremos um aumento da citação dos trabalhos que são originários da pós-graduação e da ciência brasileira. Portanto, uma ciência que produz mais, publica mais e tem maior visibilidade.
1: Certo, muito bom. Nós conversamos com Denise Pires de Carvalho, presidente da CAPES, que é a Coordenação de Aperfeiçoamento de Pessoal de Nível Superior. Presidente, muito obrigado pela participação na Voz do Brasil.
2: Prazer é todo meu.
0: Recorde de exportações do agronegócio brasileiro no primeiro trimestre desse ano eleva o setor à posição de destaque no comércio internacional.
1: As vendas no exterior somaram mais de 38 bilhões de reais, um aumento de 0,9% em relação ao mesmo período do ano passado.
0: De acordo com o Ministério da Agricultura e Pecuária, o principal destino das exportações do agro brasileiro é a China.
1: Os números, segundo o Ministério da Agricultura, refletem a competitividade dos produtos brasileiros no comércio internacional.
0: E também são fruto da ampliação do mercado. Já são 601 aberturas de mercado do agronegócio desde 2023.
1: Quem explica é o secretário de Comércio e Relações Internacionais, Lucas Rua.
3: Aproximadamente 30% de tudo que nós exportamos é do complexo soja, mas eu queria chamar a atenção aqui também para as proteínas animais. Nós tivemos um acréscimo de aproximadamente 22% nas exportações, um destaque para recordes em carne bovina, também na carne suína, e a gente vê efetivamente um trabalho de diversificação de mercado. Veja o caso do açaí, das castanhas e alguns produtos básicos como o feijão, a partir de uma série de ferramentas que nós temos, por exemplo, aqui no Ministério da Agricultura, como o Agro Insight, Passaporte Agro, a participação em feiras internacionais em conjunto com a Apex, a gente gera oportunidade, a gente gera renda e a gente gera emprego, especialmente onde mais precisa, que é no interior do nosso país.
0: Serviços públicos em um clique. Está cada vez mais fácil e simples resolver e acessar as políticas de governo sem sair de casa.
1: No início de maio, o gov.br registrou mais de 500 milhões de assinaturas eletrônicas.
0: E pela primeira vez, mais de 80 milhões de brasileiros acessaram o gov.br em um único mês.
1: O número de acessos únicos foi registrado em março e supera a população de países como a Alemanha e França.
0: Para garantir a segurança no acesso, o gov.br conta com níveis de proteção.
1: E dentro da ferramenta é possível encontrar serviços que ajudam a evitar golpes virtuais.
4: Acessar serviços do INSS, do SUS ou até assinar um documento sem sair de casa já é uma realidade no Brasil. Tudo isso é possível com a conta gov.br. Ela funciona com um login único que reúne mais de 4.600 serviços digitalizados do governo federal. Hoje, mais de 175 milhões de brasileiros já utilizam a plataforma, entre eles o vendedor P Pedro Vieira.
5: Uso para carteira, uso para curso também, para acessar documentos, imposto de renda também, tudo, uso o golpe para tudo.
4: E Pedro Vieira destacou a segurança ao usar a ferramenta.
5: E é muito seguro, bem confiável. Tem acesso biométrico, tem acesso digital também.
4: Para dar mais segurança ao cidadão, a conta gov.br funciona com diferentes níveis de proteção. O bronze concede o acesso básico, o prata é feito com avaliação bancária e o ouro com biometria. E quanto maior o nível da conta, mais seguro é o acesso. Além disso, o usuário pode ativar a verificação em duas etapas, que funciona como uma segunda barreira contra invasões, como explica Hudson Mesquita, diretor do Departamento de Identidade Digital do Ministério da Gestão e da Inovação em Serviços Públicos.
6: Após ele entrar com o CPF e a senha, é solicitado um código que ele mesmo gera ali no aplicativo gov.br. Então, imagina um cenário onde o fraudador consegue roubar a senha do cidadão, ele não teria acesso a esse código, não teria como acessar a conta, né? Então, é uma segunda camada ali de segurança.
4: Com a conta Gov protegida, você pode acessar na plataforma serviços digitais que vão ajudar a proteger seus dados contra golpistas. A proteção do CPF impede que empresas sejam abertas no seu nome sem autorização. O BC Protege Mais bloqueia a abertura de contas bancárias indevidas. E o Registrato permite consultar contas, dívidas e chaves Pix vinculadas ao seu CPF. E tudo isso sem precisar enfrentar filas ou sair de casa. É o caso do educador físico Felipe Cavalcante.
7: Porque antigamente a gente tinha que ir lá na hora, né? E presencialmente, toda aquela burocracia, e hoje na nossa mão a gente consegue resolver esse problema.
4: Em caso de dúvidas, as pessoas podem acessar o gov.br/conta. Também é possível receber atendimento presencial sobre a plataforma. Para encontrar uma unidade do balcão gov.br, vá em gov.br/presencial. Reportagem Cleide Lopes.
0: Essas foram as notícias do Governo do Brasil.
1: Uma realização da Secretaria de Comunicação Social da Presidência da República.
0: Com produção da empresa Brasil de Comunicação.
1: E que agora com as notícias do Poder Judiciário e do Congresso Nacional. Uma boa noite.
0: A gente volta segunda-feira. Boa noite para você e até lá.
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10: STF fixa regras para o pagamento de verbas indenizatórias e reafirma o teto constitucional.
11: STJ define que oferta de imóvel em plataformas como o Airbnb exige aprovação do condomínio.
10: Justiça Eleitoral atinge 158 milhões de eleitores e 88% de biometria.
11: Boa noite, eu sou Carlos Eduardo Cunha.
10: E eu sou Walter Lima.
11: O STF publicou um conjunto de decisões sobre o regime remuneratório do Judiciário e do Ministério Público.
10: As decisões estabelecem medidas para unificar critérios nacionais de pagamento, restringir a criação de benefícios e ampliar a transparência na folha de pagamento do setor público. Arthur Filho.
12: Entre os principais pontos definidos pelo Supremo Tribunal Federal está o reforço de que o subsídio dos ministros da Corte continua sendo o teto remuneratório da administração pública. O tribunal também reafirmou a equiparação entre os regimes remuneratórios da magistratura e do Ministério Público, desde que observados os limites constitucionais. Outro ponto central é a regra de que verbas indenizatórias só podem ficar fora do teto quando houver previsão expressa em lei nacional, além de unificação de critérios pelo Conselho Nacional de Justiça, o CNJ, e pelo Conselho Nacional do Ministério Público.
11: O uso de imóveis residenciais para estadias de curta duração, como em contratos na plataforma Airbnb, depende da aprovação do condomínio.
10: Essa definição é do STJ. Fátima Uchoa.
13: A proprietária de um apartamento em Minas Gerais pretendia destiná-lo a estadias de curta duração sem necessidade de aprovação em assembleia, mas o condomínio alegava que isso, além de não estar previsto em convenção, afastava o caráter residencial do prédio. No STJ, o voto que prevaleceu no julgamento foi o da ministra Nancy Andrighi. A segunda sessão manteve acórdão do Tribunal Estadual e considerou que o uso dos imóveis para exploração econômica ou profissional descaracteriza a destinação residencial e, por isso, deve ser autorizado por, no mínimo, 2/3 dos condôminos. Essa definição uniformiza o entendimento do próprio STJ sobre o tema.
14: Justiça Eleitoral atinge 158 milhões de eleitores e 88% de biometria.
15: Dados foram consolidados após o fechamento do cadastro eleitoral. Fábio Ruas.
16: O fechamento do cadastro 150 dias antes das eleições é uma forma da Justiça Eleitoral organizar o pleito. E com isso, o Corregedor-Geral da Justiça Eleitoral, ministro Antônio Carlos Ferreira, divulgou as informações durante sessão plenária. São mais de 158 milhões de eleitoras e eleitores, sendo 140 milhões com a biometria registrada. A presidente do TSE, ministra Carmen Lúcia, lembrou que a biometria traz mais segurança para as eleições.
17: Nos próximos dias 13 e 14, o TST sedia um encontro sobre boas práticas de conciliação e mediação.
18: O evento é uma etapa preparatória para a Semana Nacional da Conciliação Trabalhista 2026. Ana Paula Souza.
19: O encontro antecede a Semana Nacional da Conciliação Trabalhista 2026, que acontece de 25 a 29 de maio, com um slogan inspirado na Copa do Mundo, um acordo muda o jogo, já que o trabalhador pode procurar o Centro Judiciário de Conciliação de Conflito antes mesmo de ajuizar uma ação e resolver o problema sem precisar seguir com o processo nos tribunais.
20: Justiça Federal condena a União e INSS a reduzir prazo de perícias médicas no norte do Piauí.
21: A ação foi proposta pelo MPF, Vanessa Pereira.
22: Segundo o MPF, o tempo médio de espera para perícia na região norte do Piauí, especificamente nos municípios de Parnaíba, Cocal e Piracuruca, chega a mais de 6 meses. Tempo muito maior que a média nacional e o prazo fixado pelo STF. Agora, segundo a sentença, o INSS terá até 3 meses para realizar os agendamentos, perícias e avaliações sociais. Para isso, foi autorizado o atendimento de segurados em outras agências do INSS, perícias remotas, mutirões e convênios com entidades públicas ou privadas. Em caso de descumprimento injustificado, a multa estipulada é de R$5 milhões. Ainda cabe recurso da decisão.
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27: Boa noite.
26: Bom fim de semana e até segunda-feira.
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30: Eu sou Ricardo Nakaoka e estes são os destaques de hoje do Jornal do Senado, que começa agora. Congresso promulga lei que reduz penas dos condenados pelos atos de 8 de janeiro. Senado vai analisar redução do tempo de serviço para aposentadoria de policiais e bombeiros militares. Projeto torna inafiançável homicídio no trânsito cometido por motorista embriagado. Boa noite. O presidente do Congresso Nacional promulgou nesta sexta-feira a Lei da Dosimetria. A nova legislação, que reduz as penas dos condenados pelos atos de 8 de janeiro, passa a valer após a publicação no Diário Oficial da União. Repórter Maurício De Santi.
31: O projeto da dosimetria, com o objetivo de reduzir as penas para os condenados pelos atos do 8 de janeiro, foi aprovado pelo Senado e pela Câmara no ano passado, mas sofreu um veto integral do presidente Lula. Esse veto, no entanto, foi derrubado no dia 30 de abril por decisão da maioria dos deputados e dos senadores. Pela Constituição, o presidente do Senado pode promulgar uma lei quando o presidente da República deixa de sancioná-la em até 48 horas. E foi o que aconteceu. Para o senador Carlos Viana, do PSD de Minas Gerais, a lei da dosimetria é uma questão de justiça.
0: As pessoas que foram condenadas em 8 de janeiro, aquelas que depredaram, que cometeram crimes, elas têm que responder de acordo com a sua responsabilidade. Nossa obrigação é fazer essa correção para que as pessoas respondam, mas dentro sim da responsabilidade, dentro do que cometeram.
31: Já o líder do governo no Congresso, o senador Randolfe Rodrigues, do PT do Amapá, tem um entendimento diferente e questiona a legalidade da redução de penas.
1: Se trata de crime contra o Estado Democrático de Direito. Então, claramente, são insuscetíveis de redução de pena, de anistia ou de indulto, conforme prevê a Constituição.
31: Com a publicação do ato de promulgação, a lei da dosimetria entra em vigor. Agora, cada um dos réus interessados precisa requerer a mudança no tempo de condenação junto ao Supremo Tribunal Federal.
30: E a Comissão de Segurança Pública aprovou convites para ouvir o diretor-geral da Polícia Federal, Andrei Rodrigues, e o delegado Marcelo Ivo de Carvalho. A ideia é esclarecer a expulsão de Marcelo Ivo da Fundação de Oficial de Ligação da PF em Miami e a atuação do órgão no episódio que envolveu o possível monitoramento do ex-deputado Alexandre Ramagem em solo americano. As informações com o repórter Bruno Lourenço.
2: Os pedidos de esclarecimento apresentados pelo senador licenciado Jorge Seif, do PL de Santa Catarina, foram motivados por divergências entre as versões da Polícia Federal Brasileira e das autoridades dos Estados Unidos. Segundo o senador, o diretor-geral da PF teria afirmado à imprensa que a detenção de Ramagem foi fruto de uma cooperação bilateral, versão que teria sido negada pelos americanos logo em seguida.
3: O delegado de uma instituição respeitada que nós amamos, respeitamos, que é a Polícia Federal do Brasil, dando declarações desastrosas e acima de tudo ele mentiu, ele inventou ou tem acordo, nós não sabemos. O Brasil precisa saber.
2: Delegado Marcelo Ivo de Carvalho, que atuava junto ao Serviço de Imigração e Alfândega dos Estados Unidos, foi desligado da função após o ocorrido.
30: O Senado vai discutir o projeto da Câmara dos Deputados, que reduz o tempo mínimo de atividade militar exigido para aposentadoria integral de policiais e bombeiros. A proposta permite que os estados diminuam em até 5 anos as regras aplicáveis a esses profissionais. Repórter Douglas Castilho.
4: A regra atual prevê que os militares, para fazerem jus à aposentadoria com o valor integral de seus vencimentos, devem trabalhar por 35 anos, sendo ao menos 30 deles como militar. Com a proposta, os estados passariam a ter a liberdade de reduzir o tempo necessário na atividade militar de 30 para até 25 anos. A medida é uma forma de reconhecer as dificuldades inerentes a essas profissões. O senador Stevenson Valentim, do Podemos do Rio Grande do Norte, afirmou ser favorável à discussão do projeto no Senado e explicou suas razões.
5: Você sabe que é trabalhar na escala 24 por 24, 24 por 32, não, e lidando com situações de estresse, passando o dia todo lidando com coisas que ninguém quer lidar, que é a segurança pública, que é trocar tiro com bandido, que é subir morro, que é ir atrás de traficante, de bandido. Eu acho que é justo a gente discutir isso aqui.
4: O texto também afeta a regra de transição daqueles que ingressaram na carreira antes de 2020. Os estados terão a permissão para baixar o requisito mínimo de 25 para 20 anos de serviço militar, embora os profissionais ainda precisem arcar com um pedágio proporcional ao tempo que faltar.
30: E foi sancionada a lei que permite aos médicos residentes o fracionamento das férias anuais, mas a medida só vai entrar em vigor 180 dias depois da publicação oficial. Repórter Lana Dias.
6: Uma nova lei permite o fracionamento das férias para médicos residentes. O texto sancionado pelo presidente Lula diz que, a pedido, os profissionais na especialização poderão dividir os 30 dias de repouso anual em períodos de, no mínimo, 10 dias cada. O parcelamento também vale para os residentes em outras áreas da saúde, com regras a serem definidas em regulamento. Quando a medida esteve em discussão no plenário do Senado, o senador Nelson Utrade, do PSD de Mato Grosso do Sul, que é médico, explicou que a proposta favorece a formação do profissional.
7: Você já com aquele pique entrando numa cirurgia atrás da outra, dali a pouco você entra de férias, fica 30 dias sem pegar num bisturi, sem pegar nas pinças cirúrgicas. Você regride, é uma coisa natural. Ao passo que se você puder fracionar suas férias, você vai conseguir de uma forma bem equilibrada colocar o seu descanso para ser exercitado sem perder o tempo do seu aprendizado.
8: Também médica, a senadora Zenaide Maia, do PSD do Rio Grande do Norte, defendeu a iniciativa.
9: A residência médica é uma força de trabalho em qualquer hospital e escola desse país. Então, querer fracionar suas férias é justo.
8: O fracionamento de férias começará a valer 180 dias depois da publicação da lei, ou seja, em meados de novembro. Até lá, o médico continua com direito a 30 dias consecutivos de férias, sem possibilidade de divisão. De acordo com a pesquisa Demografia Médica no Brasil, o país contava com 47,7 mil médicos residentes em 2024.
30: Estamos na campanha Maio Amarelo, que busca conscientizar a população da importância do trânsito seguro. Um dos projetos no Senado sobre esse assunto torna crime inafiançável o homicídio no trânsito quando o motorista está sob efeito de álcool. Repórter Márcio Maturana.
10: Começou a campanha Maio Amarelo para um trânsito mais seguro. O Senado analisa vários projetos sobre o assunto. Um deles, na Comissão de Constituição e Justiça, torna o bafômetro obrigatório para motorista envolvido em acidente. O texto é do senador Fabiano Contarato, do PT do Espírito Santo.
11: Se hoje um motorista, mesmo bêbado, mata alguém e fica no local, o delegado está impedido de lavrar o auto de prisão em flagrante, porque não se imporá prisão em flagrante nem se exigirá fiança ao condutor que prestar pronto integral socorro à vítima ou que não fugir do local. Então, todos ficam, se recusam a submeter ao teste.
10: Outro projeto aprovado recentemente e já transformado em lei criou o Dia Nacional da Mobilização em Memória das Vítimas de Trânsito, a ser celebrado no terceiro domingo de novembro.
30: E a senadora Damares Alves, do Republicanos do Distrito Federal, destacou a importância da campanha Maio Laranja de enfrentamento à violência sexual contra crianças e adolescentes. A parlamentar defendeu a intensificação das ações de prevenção, denúncia e responsabilização diante da recorrência dos casos no país. Também afirmou que a subnotificação compromete a formulação de políticas públicas eficazes. Damares Alves também alertou que meninos estão entre as vítimas de abuso sexual e precisam de maior visibilidade nas ações de proteção.
12: E às vezes o menino não fala porque ele acha que foi uma brincadeira. E às vezes o menino não fala porque a vergonha para o menino é muito maior do que para a menina. Mas a gente precisa observar os comportamentos.
30: Com a edição de Paula Groba e trabalhos técnicos de João Lira, o Jornal do Senado fica por aqui. Acompanhe agora as notícias do Tribunal de Contas da União e da Câmara dos Deputados. Boa noite e um bom fim de semana.
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15: Câmara aprova aumento da proteção legal para vítimas de crimes sexuais.
16: Presidente garante a votação da proposta que altera a jornada de trabalho.
15: Deputados defendem ações para a promoção do desenvolvimento regional.
16: Boa noite. Gilson Daniel, do Podemos do Espírito Santo, rebate declarações de gestores que criticam o repasse de recursos a municípios. De acordo com o parlamentar, é nas cidades que os investimentos públicos se traduzem diretamente em serviços essenciais, como água e energia.
15: Segundo Gilson Daniel, administrações municipalistas promovem impactos concretos na infraestrutura e na qualidade de vida da população. Ele alerta os capixabas para a importância de políticas que garantam apoio financeiro contínuo aos municípios.
16: Daniel Almeida, do PCdoB, registra a realização de programa do governo da Bahia que busca ouvir moradores, lideranças e representantes da sociedade civil para reunir propostas voltadas ao planejamento público do estado. Ele ressalta que a abertura da ação ocorreu no início do mês em Irecê.
15: Daniel Almeida sublinha que o modelo funciona como espaço de prestação de contas sobre compromissos assumidos anteriormente pelo Executivo Estadual. Ele assinala que a mobilização deve percorrer outros territórios baianos, ampliando a participação na definição de prioridades para a Bahia.
17: Agricultura.
16: Preocupado com a crise financeira dos produtores rurais, Afonso Rando, PP do Rio Grande do Sul, cobra a votação do projeto que prevê o alongamento das dívidas agrícolas. Ele explica que a medida pode ser viabilizada com recursos do Fundo Social e dos royalties do petróleo.
15: Segundo Afonso Ram, os produtores precisam de condições mais favoráveis que as atuais, como prazo de até 10 anos para pagamento e carência de 3 anos. O deputado avalia que o setor precisa de 180 bilhões de reais para garantir a produção de alimentos e a sustentabilidade no campo.
17: Meio ambiente.
16: Marina Silva, da Rede de São Paulo, destaca encontro internacional sobre a redução da dependência dos combustíveis fósseis realizado na Colômbia no final de abril. A deputada afirma que os países precisam construir planos nacionais de transição para reorganizar as fontes de energia.
15: Marina Silva ressalta que o Brasil participa desse debate com ações de desenvolvimento sustentável. Ela avalia que a instabilidade geopolítica ligada ao petróleo reforça a urgência de alternativas tecnológicas capazes de proteger economias nacionais e ampliar a segurança climática.
17: Economia.
16: No entendimento de Sidney Leite, do PSD do Amazonas, a manutenção das altas taxas de juros pelo Banco Central prejudica o trabalhador. Ele argumenta que o custo do serviço da dívida e os juros do cartão de crédito rotativo pressionam a economia e favorecem apenas o setor financeiro.
15: Sidney Leite alega que programas econômicos como o Desenrola e o fim progressivo do cartão de crédito consignado são insuficientes sem uma redução na taxa básica de juros. Para ele, o Brasil apresenta índices econômicos que não justificam taxas superiores às de países em guerra.
16: Welter, do PT do Paraná, enaltece o programa Desenrola, que, segundo ele, vai ajudar milhões de brasileiros endividados. O deputado explica que a iniciativa do governo busca reduzir juros e facilitar a renegociação de dívidas, aliviando o orçamento das famílias.
15: O deputado afirma que o aumento do acesso ao crédito levou muitas pessoas ao endividamento e o programa surge como alternativa para reorganizar a vida financeira. Para ele, a medida deve ampliar o poder de compra e melhorar as condições de vida da população.
16: Patrus Ananias, do PT de Minas Gerais, defende que o Brasil reduza a dependência da exportação de matérias-primas. Segundo o deputado, o avanço da industrialização nacional, especialmente no setor de minérios, é fundamental para ampliar a autonomia econômica do país.
15: Patrus Ananias propõe a criação de uma empresa pública nos moldes da Petrobras para gerir a exploração de terras raras e outros recursos minerais. Na avaliação dele, o Estado deve assumir o papel principal na geração de tecnologia e riqueza no país.
17: Trabalho.
16: Presidente da Câmara garante a votação da proposta que altera a jornada de trabalho 6x1. Acompanhe na reportagem de Luiz Gustavo Xavier.
18: O presidente da Câmara dos Deputados, Hugo Mota, afirmou nesta quinta-feira que a proposta de mudança na escala de trabalho 6x1 será votada pela Casa e diz que não votar essa matéria não está em questão. Hugo Mota participou de entrevista coletiva na Paraíba após o evento Câmara pelo Brasil, na Assembleia Legislativa do Estado. Segundo ele, o tema já entrou na agenda prioritária do Congresso e deve avançar nas próximas semanas, com expectativa de análise ainda no mês de maio.
0: Queremos que todos compreendam que há uma decisão política de se caminhar nesse sentido. É muito melhor sentar à mesa e negociar o texto, que é quando a gente tem, na verdade, o horizonte já de data para que essa matéria seja votada.
18: Hugo Mota também declarou que há um ambiente favorável à aprovação da proposta e comparou o debate atual a outras mudanças trabalhistas ocorridas ao longo da história brasileira, como o fim da escravidão, a criação da carteira de trabalho e do 13º salário. Da Rádio Câmara de Brasília, Luiz Gustavo Xavier.
15: Lídice da Mata, do PSB da Bahia, é favorável à proposta que reduz a jornada de trabalho, destacando a importância do debate em curso na Câmara. Segundo a parlamentar, a medida pode melhorar a qualidade de vida dos trabalhadores e deve avançar ainda neste mês.
16: Lídice da Mata também rebate críticas sobre possíveis impactos na produtividade, afirmando que o desempenho econômico depende de fatores como tecnologia e políticas públicas. Para ela, a redução da jornada contribui para a dignidade e a saúde dos trabalhadores.
15: Luiz Carlos Mota, do PL de São Paulo, participou da 5ª edição do 1º de Maio dos Comerciários, realizada em Avaré. O deputado informa que o evento reuniu mais de 4 mil trabalhadores que aprovaram 12 propostas em defesa da categoria.
16: Luiz Carlos Mota parabeniza a Federação dos Comerciários do Estado de São Paulo pela organização e reafirma apoio às pautas de valorização profissional e direitos trabalhistas.
17: Transportes.
15: Câmara aprova a renovação de carteira de motorista com mais facilidade para condutores sem multas. O repórter Antônio Vital tem detalhes sobre a medida.
19: A Câmara dos Deputados aprovou medida provisória que torna mais simples a renovação da Carteira Nacional de Habilitação, a CNH, se o motorista estiver inscrito no Cadastro Positivo de Condutores. O cadastro, criado em 2020, contempla os motoristas que não cometeram infrações de trânsito nos últimos 12 meses. A proposta original, editada pelo governo, dispensava os condutores sem multa de fazer os exames do DETRAN para renovar a CNH ou a autorização para conduzir ciclomotor. O relator da medida provisória na comissão mista, composta por deputados e senadores, senador Renan Filho, do MDB do Alagoas, alterou o texto e manteve a exigência de exames de aptidão física e mental para renovação da carteira, mesmo para aqueles sem multas. A mudança foi pedida pelo senador Dr. Irã, do PP de Roraima. Ele argumentou que, caso a pessoa não tivesse multas de trânsito, poderia ficar 30 anos sem fazer qualquer exame, o que seria um risco. A medida provisória determina ainda que os custos dos exames de aptidão física e mental e da avaliação psicológica têm que obedecer um teto máximo nacional a ser fixado pela Secretaria Nacional de Trânsito. O governo, ao editar a medida provisória, argumentou que 20 milhões de motoristas dirigem sem habilitação, devido aos custos elevados da carteira. A medida provisória que torna mais simples a renovação da Carteira Nacional de Habilitação, a CNH, se o motorista não tiver multas em um período de 12 meses, seguiu para análise do Senado. Da Rádio Câmara de Brasília, Antônio Vital.
16: Pompeu de Matos, do PDT, celebra a decisão do governo de anular mais de 3 milhões de multas aplicadas pelo sistema de pedágio Free Flow. O deputado ressalta que apenas no Rio Grande do Sul foram registradas mais de 1 milhão e 200 mil autuações indevidas.
15: Pompeu de Matos sugere a aprovação de um projeto que permite a vinculação de débitos de pedágio ao IPVA, sem aplicação de penalidades. Ele afirma que a tecnologia, que deveria facilitar a vida do motorista, acabou gerando transtornos para cidadãos e caminhoneiros.
17: Política.
16: Tadeu Venere, do PT do Paraná, critica lideranças de direita e de extrema-direita que acusam a esquerda de incoerência, mas que migram de partidos para viabilizar candidaturas, mesmo quando essa mudança significa estar ao lado de pessoas a quem combatiam antes.
15: Ao citar a derrubada do veto ao projeto da dosimetria, Tadeu Venere questiona a inconsistência entre discursos rigorosos contra crimes e votos que podem resultar na soltura de milhares de presos. Para ele, por não ter propostas reais para a vida dos brasileiros, a oposição se limita a atacar a esquerda.
17: Justiça.
16: Otone de Paula, do PSD, reafirma sua tese de que gestões fluminenses autodeclaradas de direita foram responsáveis por episódios de corrupção no Rio de Janeiro. Ele cita irregularidades na Fundação Ceperge, contratações de funcionários fantasmas e desvio de recursos da privatização da SEDAI.
15: Otone de Paula critica o uso da pauta ideológica como forma de encobrir problemas administrativos. Ele afirma que operações policiais recentes em secretarias estaduais levantam questionamentos sobre a condução do poder público no Estado.
16: Talíria Petrone, do PSOL do Rio de Janeiro, aponta uma relação entre a família Bolsonaro e o crime organizado. A deputada menciona a nomeação de familiares de milicianos como exemplos de uma trajetória questionável.
15: Talíria Petrone cita ainda aliados políticos ligados à família Bolsonaro, envolvidos em investigações como casos de funcionários fantasmas no Ceperge. Para ela, o Brasil deve manter o foco no combate à corrupção.
17: Segurança Pública.
16: Anne Ortiz, do PP do Rio Grande do Sul, defende a urgência de a Câmara votar a redução da maioridade penal para crimes hediondos e de extrema violência. Ela cita a pesquisa feita pela Real Time Big Data, segundo a qual entre 80% e 90% dos brasileiros são favoráveis à proposta.
15: A congressista opina haver falhas no sistema socioeducativo, onde passa o infrator sem ser corrigido e sem que seja feita justiça às vítimas. Anne Ortiz cita países nos quais as punições a jovens criminosos são compatíveis com a gravidade dos atos e pede revisão da legislação nacional.
16: Vinícius Carvalho, do PL, defende a redução da maioridade penal em casos de crimes graves cometidos por adolescentes. O deputado cita um caso recente de violência sexual contra crianças em São Paulo para cobrar do Congresso Nacional uma resposta mais rigorosa na responsabilização dos envolvidos.
15: Vinícius Carvalho também defende a aprovação de proposta que impede a não persecução penal em crimes de pornografia infantil e pedofilia. Ele argumenta que esse tipo de acordo pode resultar em punições brandas para pessoas que divulgam imagens criminosas contra crianças e adolescentes.
16: Capitão Alden, do PL da Bahia, defende o projeto que aumenta as penas para crimes cometidos contra profissionais de segurança privada. A proposta aprovada pela Câmara, na visão do deputado, busca garantir mais proteção a vigilantes que atuam em situações de risco no cotidiano.
15: Capitão Alden anuncia que o texto também amplia a proteção aos familiares e estabelece tratamento mais rigoroso aos criminosos. De acordo com o parlamentar, a medida tem o potencial de inibir a violência e reforçar a valorização desses profissionais.
16: Helder Salomão, do PT do Espírito Santo, alerta sobre a possibilidade de anistia a quase 200 mil detentos, incluindo agressores de mulheres e pedófilos, após a derrubada do veto ao projeto da dosimetria. Para ele, a possibilidade é estarrecedora frente ao recorde de feminicídios no país.
15: Helder Salomão cita dados do Ministério da Justiça, segundo os quais, no primeiro trimestre do ano, a cada 5 horas e 25 minutos, uma mulher foi morta no país. Para ele, o machismo e o discurso de ódio são as principais causas dessa violência. E o Congresso não pode abrir brechas para a impunidade.
17: Votação.
16: O plenário da Câmara aprovou o aumento da proteção às vítimas de crimes sexuais. O repórter Marcelo Larcher traz as informações.
1: A Câmara dos Deputados aprovou o projeto que aumenta penas para crimes como estupro, assédio sexual e divulgação não autorizada de conteúdo íntimo. No caso do estupro, a pena passa de 8 para 12 anos de prisão, podendo chegar a 32 anos se resultar na morte da vítima. A proposta cria uma lei da dignidade sexual e altera regras do Código Penal, do Estatuto da Criança e do Adolescente e do Código Civil para ampliar a proteção às vítimas de crimes sexuais e endurecer as punições. A pena máxima para assédio sexual aumenta de 2 para 4 anos de prisão. O mesmo vale para o crime de registro não autorizado da intimidade sexual, que tem pena máxima de 1 ano e passa para 3. O texto prevê ainda aumento de até 2/3 das penas se os crimes forem cometidos contra pessoas idosas ou com deficiência, ou se ocorrem em escolas, hospitais ou estabelecimentos policiais ou prisionais. O texto de prisão. Além do aumento das penas, o projeto também amplia situações em que a justiça poderá determinar a perda do poder familiar, incluindo casos de crimes graves e crimes sexuais praticados contra filhos e outros integrantes da família sob responsabilidade do agressor. O texto também prevê que condenados por crimes sexuais possam perder cargos públicos em alguns casos. O texto foi apresentado pela deputada delegada Catarina, do PSD de Sergipe, e sofreu alterações da relatora, deputada delegada Ione, do Avante de Minas Gerais, que justificou as medidas.
3: No presente projeto, a incidência mais gravosa do poder punitivo do Estado para esse tipo de delito odioso também repercute em sanções acessórias a serem impostas a criminosos sexuais, a exemplo da perda da tutela e curatela e da inabilitação para os cargos públicos. Ademais, procura-se garantir proteção às vítimas nas órbitas jurídicas e assistencial, além de investir esforços públicos na educação e conscientização coletiva para a mudança social, construção de espaço público de convívio saudável, respeitoso e seguro.
1: O projeto ainda garante às vítimas de crimes sexuais atendimento psicológico e jurídico prioritário, proteção de dados pessoais e acolhimento humanizado durante o atendimento. O projeto que cria a Lei da Dignidade Sexual e amplia punições para crimes sexuais seguiu para análise.
16: O deputado acrescenta que a proposta deve agilizar o acesso aos serviços, especialmente no SUS, além de fortalecer a prevenção e melhorar a qualidade do cuidado em saúde.
20: Então agora nós vamos desburocratizar esse sistema e facilitar, porque basta passar por...

0: Esse profissional de nutrição, ele já vai ter acesso tanto à receita para os suplementos, como também à receita ou encaminhamento para a realização de exames. Então é mais facilidade, menos burocracia e melhorar a qualidade da saúde da população brasileira. Atuar na prevenção e valorizar os profissionais de nutrição.
1: Dr. Zacarias Calil, do MDB de Goiás, denuncia desperdício de quase 300 milhões de reais com o descarte de 10 milhões de doses de vacinas da Coronavac vencidas e que, por falha logística, não chegaram à população, segundo a auditoria do Tribunal de Contas da União, citada por ele.
2: Dr. Zacarias Calil lamenta o desperdício milionário enquanto a saúde pública passa por carências básicas, como a falta de exames e estrutura hospitalar. Ele defende que o parlamento cobre respostas sobre as compras e pela ineficácia da redistribuição.
3: Educação.
1: José Rocha, do União da Bahia, apresentou proposta de emenda à Constituição que integra o ensino médio à formação técnico-profissional. O deputado afirma que a medida pode ampliar a qualificação dos jovens, reduzir a evasão escolar e preparar estudantes para o mercado de trabalho.
2: José Rocha acredita que a educação técnica é necessária para aumentar a produtividade do trabalhador brasileiro. Ele ressalta que o modelo permite ao jovem ingressar mais cedo em uma profissão sem impedir o acesso posterior ao ensino superior.
1: Soraya Santos, do PL do Rio de Janeiro, fala sobre a importância da educação inclusiva aliada ao trabalho de escolas especializadas. Segundo ela, o sistema público deve garantir inclusão, mas precisa do apoio dessas instituições para atender alunos com necessidades específicas.
2: Soraya Santos também alerta para desafios enfrentados nas salas de aula, como a sobrecarga de professores e a falta de estrutura adequada. Ela destaca ainda a importância de assegurar às famílias o direito de escolher o modelo educacional mais adequado para seus filhos.
1: Termina agora o Jornal Câmara dos Deputados com trabalhos técnicos de Wellington Teles e a apresentação de Luciana Vieira e Tércia Guimarães. Boa noite para você.
2: A Voz do Brasil está de volta na segunda-feira. Uma boa noite e um bom fim de semana.
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1: Se nunca houve uma mulher como Gilda, Campinas teve a sua Gilda, que pensava ser Rita Hayworth e caminhava pela cidade desfilando seu estrelato particular. Esta foi Gilda, uma das personagens mais controvertidas do cotidiano da cidade a partir dos anos 50 do século passado. Ninguém sabia muito dela, não falava de suas origens ou de sua identidade. O mundo é meu, dizia. A idade? É claro que tal formosa dama não revelaria a ninguém. Alegre, faceira, carregava na maquiagem, andava com a faixa de Miss Campinas, Miss Guarani, Miss Brasil e Miss Universo, chapéus e até estolas. Tinha traços nórdicos, ou seriam nordestinos. As roupas eram coloridas e evocavam o glamour das estrelas de Hollywood. Afirmava ter sido noiva do político Orestes Quercia e viúva do cantor Francisco Alves, mas pedia muitos homens em casamento, explorando uma sensualidade que, por certo, nunca existiu. Chegaram mesmo a alugar um quarto para ela passar suas noites. Antes, dormia nos becos, nas lajes dos edifícios e onde pudesse se acomodar. Durante o dia, fazia a ronda pelo centro, passava pelo Voga, comia seu pastel. Mais adiante, tomava suco e trocava impressões da existência com seus simpatizantes, que nunca foram poucos. Seguia por ruelas, becos, avenidas. Na verdade, não havia quem não conhecesse e amasse a Gilda. Ela não pagava bonde, ônibus ou cinema. A cidade a presenteava com tais gentilezas. Sua ausência era notícia de jornais. Não falava do mundo tal qual a impressão geral do mundo. Vivia em seu universo peculiar, tal qual uma diva, distribuindo autógrafos e cantando antigas canções de Maísa. Para muitos, uma louca. Para os mais sensíveis, alguém que bravamente escolheu viver suas subjetividades. Mas, ó destino, quando cessaram os favores, ela foi internada no temido manicômio de Franco da Rocha, nas imediações de Jundiaí. Gilda morreu em 1974, aos 74 anos, e Gelvina Ramos de Oliveira, vieram a descobrir, era seu nome de batismo. A cidade, é claro, vestiu luto e se entristeceu. Este foi o Minuto da Memória Campineira, produção e apresentação de Celso Bodstein e realização da Rádio Educativa e Academia Campinense de Letras.
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